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1: Já já, mais músicas pra você no Classe A.
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1: Você está curtindo o sertanejo classe A na comunicação do amigão de sempre, o Elbert Andrade. Vamos juntos. É muito bom, né, saber que você está ligado com a gente, está ouvindo o nosso programa.
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1: Mais um modão que nós ouvimos juntos em nosso programa Sertanejo Classe A. Daqui a pouquinho tem mais músicas.
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1: Você está ouvindo o Sertanejo Classe A. De volta com você com mais um bloco de música boa.
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1: Daqui a pouquinho tem mais após o nosso giro. Aguenta aí que eu volto já.
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5: 21 horas e 54 minutos.
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1: Você está curtindo o Sertanejo Classe A, na comunicação desse amigo de vocês, o Elbert Andrade, abraçando você, amigo ouvinte, em toda a nossa cidade e região, curtindo o nosso programa.
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Todo-Poderoso te abençoe nesta noite, te livrando, te protegendo de todo mal, de todo perigo e de toda a doença do corpo e da alma. Em nome do Pai, e do Filho, e do Espírito Santo. Amém.

com os olhos cheios de amor. Quero ver além das aparências teu filho, como tu mesmo vê. E assim, Senhor, ver o bem em cada um deles. Fecha meus ouvidos a toda calúnia. Guarda minha língua de toda maldade, que só de bênção se encha minha alma. Que eu seja tão bom e tão alegre, que todos aqueles que se aproximam de mim sintam a tua presença. Reveste-me de tua beleza, Senhor, e no decorrer desse dia eu me revele a todos.

Maria, passa na frente e vai abrindo estradas e caminhos, portas e portões, casas e corações. A mãe indo na frente, os filhos estão protegidos e seguem seus passos. Ela leva a todos sob sua proteção. Maria passa na frente e resolve tudo aquilo que somos incapazes de resolver. Mãe, cuida de tudo que não está ao nosso alcance. Tu tens poderes para isso. Mãe, vai acalmando, serenando e amansando os corações. Vai acabando com ódio, rancores, mágoas e maldições. Vai terminando com as dificuldades, tristezas e tentações. Vai tirando os teus filhos das perdições. Maria passa na frente e cuida de todos os detalhes. Cuida, ajuda e protege a todos os teus filhos. Maria, tu és a mãe e também a porteira. Vai abrindo o coração das pessoas e as portas nos caminhos. Maria, eu te peço, passa na frente e vai conduzindo, levando, ajudando e curando os filhos que precisam de ti. Ninguém pode dizer que foi decepcionado por ti depois de ter te chamado ou invocado. Só tu, com o poder de teu filho, podes resolver as coisas difíceis e impossíveis. Senhora, faço esta oração e peço tua intercessão para a obtenção da graça de...

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Divino Jesus, nós vos oferecemos esse terço que vamos rezar, meditando nos mistérios da nossa redenção. Concedei-nos, por intercessão da Virgem Maria, Mãe de Deus e Nossa Mãe, as virtudes que nos são necessárias para abençá-lo e a graça de ganharmos as indulgências desta santa devoção. Oferecemo-lo particularmente em desagravo dos pecados cometidos contra o Sagrado Coração de Jesus e Imaculado Coração de Maria, pela paz do mundo, pela conversão dos pecadores, pelas almas do purgatório, pelas intenções do Santo Padre, pelo aumento e santificação do clero, pelos nossos vigários, pela santificação das famílias, pelas missões, pelos doentes, pelos agonizantes, por aqueles que pediram nossas orações e por todas as nossas intenções particulares e pelo Brasil. Creio em Deus Pai Todo-Poderoso, Criador do céu e da terra, em Jesus Cristo, seu único Filho, nosso Senhor, que foi concebido pelo poder do Espírito Santo, nasceu da Virgem Maria, padeceu sob Pôncio Pilatos, foi crucificado, morto e sepultado, desceu à mansão dos mortos, ressuscitou ao terceiro dia, subiu aos céus, está sentado à direita de Deus Pai Todo-Poderoso, donde há de vir julgar os vivos e os mortos. Creio no Espírito Santo, na Santa Igreja Católica, na comunhão dos santos, na remissão dos pecados, na ressurreição da carne, na vida eterna. Amém. Pai nosso que estais no céu, santificado seja o vosso nome. Venha a nós o vosso reino, seja feita a vossa vontade, assim na terra como no céu. O pão nosso de cada dia nos dai hoje. Perdoai-nos nas nossas ofensas, assim como nós perdoamos a quem nos tem ofendido. E não nos deixeis cair em tentação, mas livrai-nos do mal. Amém. Ave Maria, cheia de graça, o Senhor é convosco. Bendita sois vós entre as mulheres e bendito é o fruto do vosso ventre, Jesus. Santa Maria, Mãe de Deus, rogai por nós, pecadores, agora e na hora de nossa morte. Amém. Ave Maria, cheia de graça, o Senhor é convosco. Bendita sois vós entre as mulheres e bendito é o fruto do vosso ventre, Jesus. Santa Maria, Mãe de Deus, rogai por nós, pecadores, agora e na hora de nossa morte. Amém. Ave Maria, cheia de graça, o Senhor é convosco. Bendita sois vós entre as mulheres e bendito é o fruto do vosso ventre, Jesus. Santa Maria, Mãe de Deus, rogai por nós, pecadores, agora e na hora de nossa morte. Amém.

0: Pai nosso que estais no céu, santificado seja o vosso nome. Venha a nós o vosso reino, seja feita a vossa vontade, assim na terra como no céu.
1: O pão nosso de cada dia nos dai hoje. Perdoai as nossas ofensas, assim como nós perdoamos a quem nos tem ofendido. E não nos deixeis cair em tentação, mas livrai-nos do mal. Amém.
0: Ave Maria, cheia de graça, o Senhor é convosco. Bendita sois vós entre as mulheres, e bendito é o fruto do vosso ventre, Jesus.
1: Santa Maria, Mãe de Deus, rogai por nós, pecadores, agora e na hora de nossa morte. Amém.
0: Ave Maria, cheia de graça, o Senhor é convosco. Bendita sois vós entre as mulheres, e bendito é o fruto do vosso ventre, Jesus.
1: Santa Maria, Mãe de Deus, rogai por nós, pecadores, agora e na hora de nossa morte. Amém.
0: Ave Maria, cheia de graça, o Senhor é convosco. Bendita sois vós entre as mulheres, e bendito é o fruto do vosso ventre, Jesus.
1: Santa Maria, Mãe de Deus, rogai por nós, pecadores, agora e na hora de nossa morte. Amém.
0: Ave Maria, cheia de graça, o Senhor é convosco. Bendita sois vós entre as mulheres, e bendito é o fruto do vosso ventre, Jesus.
1: Santa Maria, Mãe de Deus, rogai por nós, pecadores, agora e na hora de nossa morte. Amém.
0: Ave Maria, cheia de graça, o Senhor é convosco. Bendita sois vós entre as mulheres, e bendito é o fruto do vosso ventre, Jesus.
1: Santa Maria, Mãe de Deus, rogai por nós, pecadores, agora e na hora de nossa morte. Amém.
0: Ave Maria, cheia de graça, o Senhor é convosco. Bendita sois vós entre as mulheres, e bendito é o fruto do vosso ventre, Jesus.
1: Santa Maria, Mãe de Deus, rogai por nós, pecadores, agora e na hora de nossa morte. Amém.
0: Ave Maria, cheia de graça, o Senhor é convosco. Bendita sois vós entre as mulheres, e bendito é o fruto do vosso ventre, Jesus.
1: Santa Maria, Mãe de Deus, rogai por nós, pecadores, agora e na hora de nossa morte. Amém.
0: Ave Maria, cheia de graça, o Senhor é convosco. Bendita sois vós entre as mulheres, e bendito é o fruto do vosso ventre, Jesus.
1: Santa Maria, Mãe de Deus, rogai por nós, pecadores, agora e na hora de nossa morte. Amém.
0: Ave Maria, cheia de graça, o Senhor é convosco. Bendita sois vós entre as mulheres, e bendito é o fruto do vosso ventre, Jesus.
1: Santa Maria, Mãe de Deus, rogai por nós, pecadores, agora e na hora de nossa morte. Amém.
0: Ave Maria, cheia de graça, o Senhor é convosco. Bendita sois vós entre as mulheres, e bendito é o fruto do vosso ventre, Jesus.
1: Santa Maria, Mãe de Deus, rogai por nós, pecadores, agora e na hora de nossa morte. Amém.

0: Pai nosso que estais no céu, santificado seja o vosso nome. Venha a nós o vosso reino, seja feita a vossa vontade, assim na terra como no céu.
1: O pão nosso de cada dia nos dai hoje, perdoai as nossas ofensas, assim como nós perdoamos a quem nos tem ofendido. E não nos deixeis cair em tentação, mas livrai-nos do mal. Amém.
0: Ave Maria, cheia de graça, o Senhor é convosco. Bendita sois vós entre as mulheres, e bendito é o fruto do vosso ventre, Jesus.
1: Santa Maria, Mãe de Deus, rogai por nós, pecadores, agora e na hora da nossa morte. Amém.
0: Ave Maria, cheia de graça, o Senhor é convosco. Bendita sois vós entre as mulheres, e bendito é o fruto do vosso ventre, Jesus.
1: Santa Maria, Mãe de Deus, rogai por nós, pecadores, agora e na hora da nossa morte. Amém.
0: Ave Maria, cheia de graça, o Senhor é convosco. Bendita sois vós entre as mulheres, e bendito é o fruto do vosso ventre, Jesus.
1: Santa Maria, Mãe de Deus, rogai por nós, pecadores, agora e na hora da nossa morte. Amém.
0: Ave Maria, cheia de graça, o Senhor é convosco. Bendita sois vós entre as mulheres, e bendito é o fruto do vosso ventre, Jesus.
1: Santa Maria, Mãe de Deus, rogai por nós, pecadores, agora e na hora da nossa morte. Amém.
0: Ave Maria, cheia de graça, o Senhor é convosco. Bendita sois vós entre as mulheres, e bendito é o fruto do vosso ventre, Jesus.
1: Santa Maria, Mãe de Deus, rogai por nós, pecadores, agora e na hora de nossa morte. Amém.
0: Ave Maria, cheia de graça, o Senhor é convosco. Bendita sois vós entre as mulheres, e bendito é o fruto do vosso ventre, Jesus.
1: Santa Maria, Mãe de Deus, rogai por nós, pecadores, agora e na hora da nossa morte. Amém.
0: Ave Maria, cheia de graça, o Senhor é convosco. Bendita sois vós entre as mulheres, e bendito é o fruto do vosso ventre, Jesus.
1: Santa Maria, Mãe de Deus, rogai por nós, pecadores, agora e na hora da nossa morte. Amém.
0: Ave Maria, cheia de graça, o Senhor é convosco. Bendita sois vós entre as mulheres, e bendito é o fruto do vosso ventre, Jesus.
1: Santa Maria, Mãe de Deus, rogai por nós, pecadores, agora e na hora da nossa morte. Amém.
0: Ave Maria, cheia de graça, o Senhor é convosco. Bendita sois vós entre as mulheres, e bendito é o fruto do vosso ventre, Jesus.
1: Santa Maria, Mãe de Deus, rogai por nós, pecadores, agora e na hora de nossa morte. Amém.
0: Ave Maria, cheia de graça, o Senhor é convosco. Bendita sois vós entre as mulheres, e bendito é o fruto do vosso ventre, Jesus.
1: Santa Maria, Mãe de Deus, rogai por nós, pecadores, agora e na hora de nossa morte. Amém.

0: Pai nosso que estais no céu, santificado seja o vosso nome. Venha a nós o vosso reino, seja feita a vossa vontade, assim na terra como no céu.
1: O pão nosso de cada dia nos dai hoje. Perdoai as nossas ofensas, assim como nós perdoamos a quem nos tem ofendido. E não nos deixeis cair em tentação, mas livrai-nos do mal. Amém.
0: Ave Maria, cheia de graça, o Senhor é convosco. Bendita sois vós entre as mulheres, e bendito é o fruto do vosso ventre, Jesus.
1: Santa Maria, Mãe de Deus, rogai por nós, pecadores, agora e na hora de nossa morte. Amém.
0: Ave Maria, cheia de graça, o Senhor é convosco. Bendita sois vós entre as mulheres, e bendito é o fruto do vosso ventre, Jesus.
1: Santa Maria, Mãe de Deus, rogai por nós, pecadores, agora e na hora de nossa morte. Amém.
0: Ave Maria, cheia de graça, o Senhor é convosco. Bendita sois vós entre as mulheres, e bendito é o fruto do vosso ventre, Jesus.
1: Santa Maria, Mãe de Deus, rogai por nós, pecadores, agora e na hora de nossa morte. Amém.
0: Ave Maria, cheia de graça, o Senhor é convosco. Bendita sois vós entre as mulheres, e bendito é o fruto do vosso ventre, Jesus.
1: Santa Maria, Mãe de Deus, rogai por nós, pecadores, agora e na hora de nossa morte. Amém.
0: Ave Maria, cheia de graça, o Senhor é convosco. Bendita sois vós entre as mulheres, e bendito é o fruto do vosso ventre, Jesus.
1: Santa Maria, Mãe de Deus, rogai por nós, pecadores, agora e na hora de nossa morte. Amém.
0: Ave Maria, cheia de graça, o Senhor é convosco. Bendita sois vós entre as mulheres, e bendito é o fruto do vosso ventre, Jesus.
1: Santa Maria, Mãe de Deus, rogai por nós, pecadores, agora e na hora de nossa morte. Amém.
0: Ave Maria, cheia de graça, o Senhor é convosco. Bendita sois vós entre as mulheres, e bendito é o fruto do vosso ventre, Jesus.
1: Santa Maria, Mãe de Deus, rogai por nós, pecadores, agora e na hora de nossa morte. Amém.
0: Ave Maria, cheia de graça, o Senhor é convosco. Bendita sois vós entre as mulheres, e bendito é o fruto do vosso ventre, Jesus.
1: Santa Maria, Mãe de Deus, rogai por nós, pecadores, agora e na hora de nossa morte. Amém.
0: Ave Maria, cheia de graça, o Senhor é convosco. Bendita sois vós entre as mulheres, e bendito é o fruto do vosso ventre, Jesus.
1: Santa Maria, Mãe de Deus, rogai por nós, pecadores, agora e na hora de nossa morte. Amém.
0: Ave Maria, cheia de graça, o Senhor é convosco. Bendita sois vós entre as mulheres, e bendito é o fruto do vosso ventre, Jesus.
1: Santa Maria, Mãe de

0: Pai nosso que estais no céu, santificado seja o vosso nome. Venha a nós o vosso reino, seja feita a vossa vontade, assim na terra como no céu.
1: O pão nosso de cada dia nos dai hoje. Perdoai as nossas ofensas, assim como nós perdoamos a quem nos tem ofendido. E não nos deixeis cair em tentação, mas livrai-nos do mal. Amém.
0: Ave Maria, cheia de graça, o Senhor é convosco. Bendita sois vós entre as mulheres, e bendito é o fruto do vosso ventre, Jesus.
1: Santa Maria, Mãe de Deus, rogai por nós, pecadores, agora e na hora de nossa morte. Amém.
0: Ave Maria, cheia de graça, o Senhor é convosco. Bendita sois vós entre as mulheres, e bendito é o fruto do vosso ventre, Jesus.
1: Santa Maria, Mãe de Deus, rogai por nós, pecadores, agora e na hora de nossa morte. Amém.
0: Ave Maria, cheia de graça, o Senhor é convosco. Bendita sois vós entre as mulheres, e bendito é o fruto do vosso ventre, Jesus.
1: Santa Maria, Mãe de Deus, rogai por nós, pecadores, agora e na hora de nossa morte. Amém.
0: Ave Maria, cheia de graça, o Senhor é convosco. Bendita sois vós entre as mulheres, e bendito é o fruto do vosso ventre, Jesus.
1: Santa Maria, Mãe de Deus, rogai por nós, pecadores, agora e na hora de nossa morte. Amém.
0: Ave Maria, cheia de graça, o Senhor é convosco. Bendita sois vós entre as mulheres, e bendito é o fruto do vosso ventre, Jesus.
1: Santa Maria, Mãe de Deus, rogai por nós, pecadores, agora e na hora de nossa morte. Amém.
0: Ave Maria, cheia de graça, o Senhor é convosco. Bendita sois vós entre as mulheres, e bendito é o fruto do vosso ventre, Jesus.
1: Santa Maria, Mãe de Deus, rogai por nós, pecadores, agora e na hora de nossa morte. Amém.
0: Ave Maria, cheia de graça, o Senhor é convosco. Bendita sois vós entre as mulheres, e bendito é o fruto do vosso ventre, Jesus.
1: Santa Maria, Mãe de Deus, rogai por nós, pecadores, agora e na hora de nossa morte. Amém.
0: Ave Maria, cheia de graça, o Senhor é convosco. Bendita sois vós entre as mulheres, e bendito é o fruto do vosso ventre, Jesus.
1: Santa Maria, Mãe de Deus, rogai por nós, pecadores, agora e na hora de nossa morte. Amém.
0: Ave Maria, cheia de graça, o Senhor é convosco. Bendita sois vós entre as mulheres, e bendito é o fruto do vosso ventre, Jesus.
1: Santa Maria, Mãe de Deus, rogai por nós, pecadores, agora e na hora de nossa morte. Amém.
0: Ave Maria, cheia de graça, o Senhor é convosco. Bendita sois vós entre as mulheres, e bendito é o fruto do vosso ventre, Jesus.
1: Santa Maria, Mãe de Deus, rogai por nós, pecadores, agora e na hora de nossa morte. Amém.

0: Pai nosso que estais no céu, santificado seja o vosso nome. Venha a nós o vosso reino, seja feita a vossa vontade, assim na terra como no céu.
1: O pão nosso de cada dia nos dai hoje. Perdoai as nossas ofensas, assim como nós perdoamos a quem nos tem ofendido. E não nos deixeis cair em tentação, mas livrai-nos do mal. Amém.
0: Ave Maria, cheia de graça, o Senhor é convosco. Bendita sois vós entre as mulheres e bendito é o fruto do vosso ventre, Jesus.
1: Santa Maria, Mãe de Deus, rogai por nós, pecadores, agora e na hora da nossa morte. Amém.

0: Ave Maria, cheia de graça, o Senhor é convosco. Bendita sois vós entre as mulheres e bendito é o fruto do vosso ventre, Jesus.
1: Santa Maria, Mãe de Deus, rogai por nós, pecadores, agora e na hora da nossa morte. Amém.
0: Ave Maria, cheia de graça, o Senhor é convosco. Bendita sois vós entre as mulheres e bendito é o fruto do vosso ventre, Jesus.
1: Santa Maria, Mãe de Deus, rogai por nós, pecadores, agora e na hora de nossa morte. Amém.
0: Ave Maria, cheia de graça, o Senhor é convosco. Bendita sois vós entre as mulheres e bendito é o fruto do vosso ventre, Jesus.
1: Santa Maria, Mãe de Deus, rogai por nós, pecadores, agora e na hora de nossa morte. Amém.
0: Ave Maria, cheia de graça, o Senhor é convosco. Bendita sois vós entre as mulheres e bendito é o fruto do vosso ventre, Jesus.
1: Santa Maria, Mãe de Deus, rogai por nós, pecadores, agora e na hora de nossa morte. Amém.
0: Ave Maria, cheia de graça, o Senhor é convosco. Bendita sois vós entre as mulheres e bendito é o fruto do vosso ventre, Jesus.
1: Santa Maria, Mãe de Deus, rogai por nós, pecadores, agora e na hora de nossa morte. Amém.
0: Ave Maria, cheia de graça, o Senhor é convosco. Bendita sois vós entre as mulheres e bendito é o fruto do vosso ventre, Jesus.
1: Santa Maria, Mãe de Deus, rogai por nós, pecadores, agora e na hora de nossa morte. Amém.
0: Ave Maria, cheia de graça, o Senhor é convosco. Bendita sois vós entre as mulheres e bendito é o fruto do vosso ventre, Jesus.
1: Santa Maria, Mãe de Deus, rogai por nós, pecadores, agora e na hora de nossa morte. Amém.
0: Ave Maria, cheia de graça, o Senhor é convosco. Bendita sois vós entre as mulheres e bendito é o fruto do vosso ventre, Jesus.
1: Santa Maria, Mãe de Deus, rogai por nós, pecadores, agora e na hora de nossa morte. Amém.
0: Ave Maria, cheia de graça, o Senhor é convosco. Bendita sois vós entre as mulheres e bendito é o fruto do vosso ventre, Jesus.
1: Santa Maria, Mãe de Deus, rogai por nós, pecadores, agora e na hora de nossa morte. Amém. Thank you.

0: Salmo 91. Oração pedindo a proteção de Deus. Aquele que procura segurança no Deus Altíssimo e se abriga à sombra protetora do Onipotente, diz ao Senhor: Tu és meu defensor e protetor. Tu és o meu Deus e eu confio em Ti. Se você orar pedindo proteção a Deus, Ele vai livrá-lo de perigos ocultos e de doenças mortais. Ele cobrirá você com suas asas. Debaixo delas você ficará seguro. A fidelidade de Deus o protegerá e defenderá. Você não terá medo dos perigos da noite, nem dos assaltos de dia ou de noite. Não terá medo da peste que se espalha na escuridão, nem dos males que matam em pleno dia. Ainda que 1.000 pessoas sejam mortas ao seu lado, e 10.000 ao seu redor, você não irá sofrer dano algum. Você vai prestar atenção e notar que os maus é que são castigados. Porque você fez do Deus Altíssimo seu protetor e defensor, nenhum mal lhe acontecerá e nada de ruim atingirá a sua casa. Deus dará ordem aos seus anjos para que cuidem de você, o protejam e guardem em todos os momentos da sua vida. Eles vão segurá-lo pela mão, para que nem mesmo seus pés sejam machucados nas pedras. Com os pés você esmagará leões e cobras, leões ferozes e cobras venenosas. Na sua angústia estarei com ele e irei lhe mostrar a minha salvação. Deus diz: Salvarei aqueles que me amam e protegerei os que me conhecem como Deus eterno. Quando me chamarem, eu responderei e estarei com eles nas horas de aflição. Eu os livrarei e farei que sejam respeitados. Como recompensa, lhes darei uma vida longa e feliz, e a minha salvação.
1: Senhor, faça deste microfone um condutor da verdade. Senhor, ilumine as minhas palavras para que elas carreguem alento. Querido Deus, dai-me firmeza para eu não escorregar nas armadilhas da palavra. Senhor, proteja minhas cordas vocais, ferramenta do meu ganha-pão. Proteja, Senhor, a todos os meus ouvintes, razão do meu trabalho.
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3: Muito bem, tudo beleza aí, minha gente? Já está começando o nosso Onda Sertaneja no seu rádio. Eu sou o Kleber Salles e te faço companhia a partir de agora, nas próximas duas horas, sempre o melhor da música sertaneja raiz, os modão chonados, modão bonito que só, rapaz, é. A gente vai curtir moda boa aqui no nosso programa, viu? E as modas regionais, né, que passam também pelo Onda Sertaneja. Ótimo finalzaço de semana. Fim de semana é tudo de bom, né? É um prazer imenso, é uma alegria estar junto com você nesse fim de semana top, fim de semana gostoso, aqui no Onda Sertaneja. Vamos nessa? Vamos abrir hoje o nosso programa com quem, maestro? O nosso galo brasileiro aqui vai tocar uma daquelas boas pra gente curtir aqui, hein? Aumenta o volume! Aô, trem, forrozinho, hein? Forrozinho bom!

0: 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Eu quero casar com as goianas, mulher.
1: Bruninho Davi!
0: Valeu, Bruninho Davi!
2: Valeu, gente! José Ricardo e Thiago, Thiagão! Tamo junto, meu amigo.
3: Valeu,
2: obrigado.
3: Irmão. Obrigado.
2: Deus abençoe você, gente. Obrigado.
1: Valeu, obrigado, galera. Irmão. Bate palma pra Bruninho Davi, Goiânia!
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Zé do Rancho e Zé do Pinho, Gigante Adormecido, eita, aqui no nosso Onda Sertaneja. Teve também o Heróis na Solidão, Rio da Anta e o Rio do Peixe, né? Também o Zé Ricardo e Tiago, O Que Se Faz Aqui Se Paga, e o Leandro e o Arnaldo, Casquei Fora, que abriu o nosso Onda Sertaneja desse fim de semana gostoso, hein? Ah, agora tem a rainha do bailão, Eliane Camargo. Uma ótima programação para você que está aí ouvindo a gente. Um fim de semana maravilhoso, cheio de realizações positivas, viu?

0: Linaldo Yara e Pontelli com História de um Prego, né? Aqui no nosso Onda Sertaneja. Teve o Rick Renner também com Ela é Demais. E daqui a pouco a gente tá de volta com mais música sertaneja, mais sucessos, sucessos de primeira aqui na programação número 1 do seu rádio, hein? Fique ligado, a gente vai pro intervalo, mas volta já, hein? Nós volta já!
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2: 6:58.
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4: Olá pessoal, Almanac Musical no ar, por aqui Eduardo Maidana e hoje nós falamos de Listen to Your Heart, canção que faz parte do álbum de estreia de Sonia, chamado Everybody News. A faixa foi lançada em 1989 como terceiro single do álbum, atingindo o número 10 na UK Single Chart, 13 nos Estados Unidos e 22 na Irlanda. A cantora britânica Sonia, infelizmente, não conseguiu emplacar outros sucessos nas paradas, mas a gente recorda Listen to Your Heart.

0: O Almanaque Musical de hoje fica por aqui. Até nossa próxima edição. Tchau.
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3: É, já de volta aqui na programação número 1 do seu rádio, é o seu Onda Sertaneja. E agora nesse bloco vamos trazer para você o Zé do Rancho e o Zé do Pinho, Meu Sítio, Meu Paraíso, Meu Paraíso, Meu Sítio, Meu Paraíso, do Clube da Viola, né? O Vieira e Vieirinha chega na sequência também aqui no Onda Sertaneja. Vamos começar então a sequência com Zé do Rancho e Zé do Pinho? Simbora nós então, hein? Deixa cair! Arrô, maravilha!

0: Um abraço de Zé Garoto e Timboré, do Serginho Viola. Até um dia, se Deus quiser.
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2: Todo mundo cantando essa música, olha lá.

0: Muito obrigado.
1: Obrigado, Pedro Brito da Estrada.
0: Muito obrigado a todos. Obrigado.
1: Esse patrimônio da música sertaneja no Brasil.
0: Obrigado, gente.
1: Essa música nós vamos cantar agora. A história do cara que chegou em casa 3 horas da manhã e encontrou a cama quente.
2: Eita, nós, hein? Tá aí o Gilberto e Gilmar aqui no nosso Onda Sertaneja. É, e o Pedro Bento e o Zé da Estrada, Mágoa de Boiadeiro. E o Zé Garoto e o Timboré cantaram Espora de Ouro aqui no nosso Onda Sertaneja. Tem mais chegando, hein? Tem Moda Boa aqui do Fernando e Osmair, Rancho de Caboclo, aqui na nossa rádio que toca só as melhores, hein? Vamos aumentar o volume aí, meu filho, que aqui a moda é boa sempre.

0: As mais tocadas do sertanejo você ouve aqui no nosso fim de semana, no nosso Onda Sertaneja. É, rapaz, a gente volta daqui a pouquinho. Vamos fazer um intervalo rapidinho. Já já eu volto com mais moda aqui no nosso Onda Sertaneja. Depois do intervalo tem o Gino e Geno. Ela chorou de amor. Forrozão aí, né? Pra gente dançar pra valer com a dupla mais animada do Brasil aqui no Onda Sertaneja.
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2: 7:24.
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4: E aí, cinemaníacos, tudo bacana? Eu sou o Daniel Bitello, vamos nessa, é hora de Cineplay, dicas de cinema. A dica que eu trago hoje é o filme de 2017, Projeto Flórida, filha da jovem e irresponsável Halle, papel vivido por Bria Benoit. Moni, Brooklyn Prince, uma menina de 6 anos de idade, brinca e se mete em confusões junto com seus amigos moradores de conjuntos habitacionais pobres nos arredores dos parques da Disney. Projeto Flórida é a dica Cineplay de hoje. Cineplay volta amanhã. Tchau, cinemaníacos!
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0: É, meu filho, é o nosso Onda Sertaneja de volta no seu rádio e agora trazendo essa que é uma das duplas mais animadas de todos os tempos, né? A dupla Gino e Geno, Ela Chorou de Amor. Vamos curtir então? Então bora curtir que o negócio aqui, o trem é arrumado, viu? Eita coisa boa! Simbora nós, aumenta o volume.

0: volume. Na sequência tem o Divino Reis, o Menino e o Boi.
1: Alô, Divinópolis!
0: Ei, ao vivo em Divinópolis, ó, Gino e Geno!

do Nico e Tinoco aqui no Onda Sertaneja, Justiça Divina. É o melhor programa de moda sertaneja do seu rádio. Nesse final de semana teve Sérgio Reis também, né, que passou por aqui com Cavalo Preto. E agora tem o Mensageiro e o Mexicano chegando com Coração de Pedra no nosso Onda Sertaneja, hein? É o nosso fim de semana com mais modona chonada, mais moda bonita para você que tá ligado sempre acompanhando a gente. Música.

0: Mato Grosso e Matias, pedaço de minha vida, aqui no nosso Onda Sertaneja, finalizando esta super sequência, hein? Ó, já tem mais, eu vou pro intervalo, mas é rapidinho, e já tem o último bloco do Onda Sertaneja aqui desse fim de semana, hein? Fim de semana é todo nosso, rapaz, é todo nosso e boi no lambe. Fica ligado aí!
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0: É, esse Onda Sertaneja tá bom demais da conta, rapaz, tá chique nos últimos, viu? Tem mais moda chegando por aqui, ó. Nesse bloco você vai ouvir aqui o Horizonte Beira Mar, vai ter também a Fabiola e Mirella, Fabiola Mirella e Sérgio e o Liu e Léo vai passar por aqui também, além de outros artistas da música sertaneja, outros talentos incríveis da nossa boa e velha música raiz, né? Simbora! A música que você gosta tá aqui no Onda Sertaneja.

Liu e Léo com a Sementinha no nosso Onda Sertaneja. Já estamos quase no finalzinho do programa de hoje, né, rapaz? Pois é, é aquela história, tudo que é bom dura pouco, né? Mas a gente vai, né, tocando o barco, vai tocando ainda as nossas últimas de hoje aqui do nosso Onda Sertaneja. Tem Carlos César e Cristiano, essa aqui todo mundo vai até cantar junto. Vai Vem do Carreiro, tenho certeza que você vai cantar essa moda com os homens aqui, não vai não? Arrô! Simbora!

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0: Aí o ditado certo, né? Parreira e Rei do Vale, para fechar o nosso Onda Sertaneja deste fim de semana gostoso, né, gente? Olha, um grande abraço, beijão para todo mundo. Fiquem com Deus e no próximo programa, muito mais no seu rádio. É só ficar ligado, hein? Grande abraço do seu amigo Kleber Salles e até lá, hein? Até o próximo programa, su!
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8: 8 horas e 14 minutos.
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12: Para você aqui no Jonatas Gonçalves, obrigado pela audiência. Para você que acompanha o nosso programa a semana toda, viu? A gente chega durante 2 horas com muito do universo sertanejo para você. No seu dial com o melhor do sertanejo.
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0: Obrigado, Diego, Vitor Hugo.
1: Obrigado, Bruno Marrone, por aceitar o convite e cantar essa moda linda com a gente.
2: Alô, meninos, sucesso pra vocês.
3: Ô, moçada.
4: Obrigado a vocês, viu?
0: Muito obrigado.
4: Obrigado.
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2: 8 horas e 31 minutos.
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3: 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Hã? 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
4: A Terra não é exatamente redonda. A rotação e a gravidade causaram um leve achatamento, formando então uma forma chamada geoide.
3: Hã? Fique sabendo.
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4: 8:53.
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6: Reforço positivo. Use o reforço positivo como petiscos, elogios e carinho para incentivar comportamentos desejáveis. Isso ajudará a reforçar os laços entre você e seu pet e tornar o processo de adaptação mais positivo.
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3: 9 horas e 12 minutos.

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1: Oi, viajantes, eu sou o Daniel Bitello e tô chegando com dicas de viagens no Na Estrada. Na estrada de hoje, vai até Alto Paraíso de Goiás, em Goiás. No coração do Brasil, existe um charmoso município do Nordeste Goiano, que é chamado de Alto Paraíso de Goiás. A cidade abriga o Distrito São Jorge, porta de entrada do Parque Nacional da Chapada dos Veadeiros. Alto Paraíso de Goiás é portadora do título da Unesco de Patrimônio da Humanidade. Ela recebe turistas do mundo inteiro que são atraídos por sua beleza natural. Os turistas encontram uma grande diversidade cultural em meio à natureza e cenários exuberantes. Alto Paraíso de Goiás possui 120 cachoeiras de águas cristalinas e variadas cores. A cidade ainda chama a atenção de muitos turistas que vão em busca de ecoturismo e de um lugar para praticar esportes ao ar livre. Conheça Alto Paraíso de Goiás, em Goiás. Tá aí, ó, a nossa dica na estrada de hoje para você pegar a estrada e viajar. Na Estrada, volta amanhã no teu rádio. Abraço, viajantes!
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2: 9:30.
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2: A maior palavra da língua portuguesa tem 46 letras. Pneumo ultra microscópico sílico vulconicótico.
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1: É pra ficar ligado a todo instante com o melhor do sertanejo universitário no seu dial. É aqui, ó, no programa Arena Sertaneja, todo dia.
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0: E o Nelson Limões!
1: Jorge Matheus, maravilha, muito obrigado pela confiança,
0: senhor,
1: pela presença.
0: Obrigado vocês, rapaz. É uma honra, um privilégio pra nós.
2: Esse povo de Goiânia tá aqui. É apaixonado, né?
3: É demais, hein? É demais.
0: Que é isso? Como é que é o refrão?

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0: Louvado seja nosso Senhor Jesus Cristo, filhos amados, véspera de Pentecostes hoje, dentro desta semana de oração pela unidade dos cristãos. Nós estamos fazendo também uma catequese do Espírito Santo, uma catequese para uma preparação para Pentecostes amanhã, querido povo de Deus. Lembrando também que nós estamos em plena novena de Santa Rita de Cássia. Foi ontem o dia de Santa Rita, mas hoje nós continuamos com o sexto dia da novena. Você que me acompanha todos os dias, você que me acompanha só hoje, que é sábado, eu repito, Semana da Unidade dos Cristãos. Semana clamando o Espírito Santo para Pentecostes, que celebramos amanhã dentro de uma catequese que faço aqui. E também estão nas redes sociais. E Santa Rita de Cássia, rogai por nós. Minha saudação a todos da Rádio Evangelizar, de onde tudo começa. As rádios irmãs, cujos nomes cito neste momento.
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0: Sinal digital em todo o país. E também canal aberto em muitas cidades, pelo YouTube Padre Manzotti Oficial e pelo aplicativo da Associação Evangelizar é Preciso e todas as plataformas digitais. Amado povo de Deus, filhos queridos, povo amado do Senhor, vem Espírito Santo e renove a face da terra. Vem Espírito Santo sobre todos nós, em nome do Pai, do Filho, do Espírito Santo. Amém. Naquele tempo, Pedro virou-se e viu atrás de si aquele outro discípulo que Jesus amava, o mesmo que se reclinara sobre o peito de Jesus durante a ceia e lhe perguntara: Senhor, quem é que vai te entregar? Quando Pedro viu aquele discípulo, perguntou a Jesus: Senhor, o que vai ser deste? Jesus respondeu: se eu quero que ele permaneça até que eu venha, que te importa isto? Tu segue-me. Então correu entre os discípulos a notícia de que aquele discípulo não morreria. Jesus não disse que ele não morreria, mas apenas: se eu quero que ele permaneça até que eu venha, que te importa? Esse é o discípulo que dá testemunho dessas coisas e que as escreveu. E sabemos que esse testemunho é verdadeiro. Jesus fez ainda muitas outras coisas, mas se fossem escritas todas, penso que não caberiam no mundo os livros que deveriam ser escritos. Quem escreve esse texto? João. De quem fala o Evangelho? João. Ele mesmo diz: o Senhor não disse que eu não morreria. Ele disse: se eu quiser, se eu querer, é diferente. Mas o mais importante, eu quero chamar a atenção para o final. Jesus fez ainda muitas coisas. Mas se fossem escritas todas, penso que não caberiam no mundo os livros que deveriam ser escritos. E ainda mais, um pouquinho antes: esse é o discípulo que dá testemunho destas coisas, que escreveu. João dizendo: eu dou testemunho. Eu estava lá, eu vi, e o meu testemunho é verdadeiro de tudo o que o Senhor fez, e muitas coisas ainda maiores. Vem, Espírito Santo de Deus, à véspera, Senhor, de celebrar o teu Pentecostes. Vem, Espírito Santo, sobre nós. Nós pedimos o Espírito Santo que venha sobre toda a humanidade que precisa ser renovada. Vem, Espírito Santo, e renove a face da terra. Vem, Espírito Santo, sobre todos nós. faça um derramamento sobre a tua igreja, que haja um novo ardor sobre o Santo Padre, o Papa, Leão XIV, sobre os bispos, sobre o clero, sobre os seminaristas religiosos, sobre o povo de Deus, a tua igreja viva. Que haja esse Pentecostes hoje às vésperas da grande celebração, da vigília que se aproxima. Vem, Espírito Santo de Deus, força que abrasa nossos corações de amor, que impulsiona para Deus. Vem como um fogo, vem como em Pentecostes, Nossa Senhora. Vem, vem conosco, Mãe. Nossa Senhora que estiveste no cenáculo e presenciaste, tal como chama de fogos que caíam sobre as cabeças dos apóstolos. Vem, Espírito Santo de Deus. Faça com que os nossos líderes, nossos governantes, possam ser construtores da paz pela força do Espírito Santo, da unidade, da paz. Vem, Espírito Santo, tal como fogo abrasador, repousar sobre as nossas mentes, nosso querer. Que a paz seja uma realidade, Divino Espírito Santo, nosso Paráclito. Enviai o vosso Espírito, Senhor, e tudo será criado e renovareis a face da terra. Senhor, nós que fomos batizados na água, sejamos também batizados no Espírito Santo. Dá-nos este batismo, Senhor. Nós te pedimos, pela obra evangelizar é preciso, todos os que estão espalhados neste mundo, todas as lideranças das capelinhas, quero clamar hoje, às vésperas de Pentecostes, todos os líderes mensageiros, peço o Espírito Santo sobre todas as famílias que recebem as capelinhas. Clame, vem Espírito Santo, vem Espírito Santo, abrasar-me, vem Espírito Santo, canta comigo. Olha, aumente o som e deixe ecoar dentro de casa. Espírito, desce como fogo.
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0: Vem, como em Pentecostes, hoje, nesta véspera de Pentecostes, neste sábado, clamando, suplicando. Dai-nos, Senhor, essa graça de viver esse espírito novo de paz, de harmonia. Vem, Senhor Jesus, e sopra sobre nós o Teu Espírito Santo. Batiza-nos com Teu Espírito Santo, Senhor. Que sejamos missionários fervorosos, discípulos e seguidores Teus. Enviai o Vosso Espírito, Senhor, e tudo será criado e renovareis a face da terra. Amado povo de Deus, repito, nós estamos, por mais que ontem foi dia de Santa Rita de Cássia, continuamos o sexto dia, hoje nós temos a nossa última catequese sobre o Espírito Santo, tudo isso nessa véspera de Pentecostes. Que tal você avisar teu amigo, tua amiga, e volte comigo em oração? Voltamos já.

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0: verdade. É verdade, gente. Toca o sino, sacristão. Vai lá, 0800-410-6060. Ainda hoje, a equipe pode me enviar. Amanhã celebro Pentecostes e depois começo o caminho de volta para casa. Então, hoje já ainda é possível. 0800-410-6060. Você pode mandar o seu nome para que eu deixe na ermida de Nossa Senhora de Fátima, em Portugal. Você pode também fazê-lo pelo 41-3221-6060. Vou repetir isto. Nesta ermida, ainda é tempo de eu deixar seu nome. Se você ainda não mandou, você vai ligar para os nossos atendentes. É o jeito mais certo. 0800-410-6060. Você pode mandar um WhatsApp, 41-3221-6060. Hoje é o último dia. Hoje ainda recebo todas as intenções e colocarei ali na ermida. Estou esperando o seu nome, o nome de sua família. Ou você pode também, padrereginaldomanzotti.com.br, tem lá uma forma de você colocar. Também evangelizareprecisos.com.br. Mas mande, hoje é o último dia. 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Vamos lá? Jéssica, que a paz de Jesus esteja com você.
1: Paz e sua bênção.
0: Deus abençoe, Jéssica. Você fala de onde?
1: Eu falo de Joinville, Santa Catarina.
0: Meu abraço a Joinville, Santa Catarina. E como que você me acompanha?
1: Eu acompanho mais pelo YouTube, mas aqui também tem na televisão, no canal 41.
0: Tá certo, TV canal aberto 49.1, muito bem. Diga lá, minha querida.
1: É, hoje eu quero testemunhar, né, que meu esposo, ele teve uma doença rara ano passado, fez tratamento, e graças a Deus ele foi curado.
0: Opa, que maravilha! Como é que é o nome dele?
1: Vanderlei Viana.
0: Então, vamos dizer juntos, o meu marido é o milagre de Jesus das Santas Chagas.
1: É o milagre de Jesus das Santas Chagas.
0: Graça recebida. Graça testemunhada. Toca o sino, diga, filha.
1: Toca o sino, sacristão. Foi uma vitória, padre. Meu Deus, foi muito joelho dobrado.
0: Amém. Eu acredito nisso, filha. Viu, Jéssica?
1: E também, padre, eu quero pedir oração, porque vai fazer 7 meses que eu perdi minha mãe.
0: Meus sentimentos.
1: E a dor da saudade é enorme.
0: Como é o nome dela, por favor?
1: Edith Dolores Vangelatti. Ela tinha uma deficiência, né? Ela não enxergava e não andava. E ano passado, a gente foi até o santuário, que era o sonho dela. A gente realizou com todas as dificuldades, ela foi.
0: Louvado seja Deus. Que bom, filha. Fico muito feliz que você tenha feito isso por sua mãe. Isso com certeza te dá uma paz muito grande, não é?
1: Sim, eu cuidei dela há 12 anos. Eu era os olhos e as pernas dela. E hoje eu sinto muita falta dela.
0: Mas você sabe que ela está junto de Deus, não é?
1: Sim, eu sei que ela cumpriu a missão dela aqui como mãe, como esposa, como vó.
0: Louvado seja Deus, filha. E eu sei que a saudade vem, mas não deixa a saudade virar tristeza. Porque a saudade é natural. Agora a tristeza é para quem não tem fé. Porque é até breve, até um reencontro. Entendeu, Jéssica?
1: Sim,
0: Mas meus sentimentos pela perda da mãe. Que Deus abençoe você, Jéssica. Tem mais alguém que você quer pedir oração?
1: Quero pedir pela minha irmã Patrícia.
0: Tá.
1: Pela minha filhada Gabriela.
0: Tá.
1: Pelo meu esposo Vanderlei.
0: Tá.
1: Pelo meu cunhado Valdecir.
0: Ok. Deus abençoe, Jéssica, de Joinville, Santa Catarina. TV Evangelizar, canal 49.1, pelo YouTube, Rádio Arca da Aliança. Giovanni é o diretor, Dom Francisco Carlos Bach, da Arquidiocese de Joinville. Terezinha, que a paz de Jesus esteja com você, Terezinha.
1: A tua bênção, padre.
0: Deus abençoe. Você fala de onde?
1: Eu falo de Cachoeiro do Itapebirim, Espírito Santo.
0: Minha saudação, seja bem-vindo. Como é que você me acompanha?
1: Pela rádio diocesana, padre.
0: Tá certo. Diga lá, filha.
1: Padre, eu quero contar um testemunho de São José.
0: Conte, por favor.
1: Então, foi no dia 17 de março, né? Fazendo os novinhos, né, na novena. Aí eu tinha uma audiência, a advogada me ligou que eu tinha uma audiência, sim, né? E eu falei, e agora? Como é que eu vou fazer? Eu vou perder? Não vou. Peguei o rádio, coloquei perto de mim, coloquei o celular e fui vendo a audiência, né? E rezando com o senhor.
0: Sim.
1: Aí, padre, já desde 2022 que eu tô na justiça tentando, porque com um atestado que eu tenho fibromialgia. E diz que eu tenho depressão também, padre, mas eu não aceito. Eu tomo os medicamentos certinho, mas eu não aceito.
0: Certo.
1: Aí eu, escutando o senhor, né? Aí passou esses 2 anos e eles agora me exoneraram. Dia 20 dia de maio de 2024.
0: Certo.
1: Aí eu rezando e pedindo a graça, né? Coloquei na justiça. Aí teve a audiência e eu, graças a Deus, alcancei a graça. O juiz deu favorável para que eles me aposente, né? Porque eu tenho 35 anos de trabalho, padre.
0: Certo, tá certo.
1: Mas graças a Deus eu recebi essa graça de São José.
0: Então diga, graça recebida, graça testemunhada.
1: Graça recebida, graça testemunhada. São José rogou, São José providenciou. Tá.

0: de tomar a medicação.
1: Tá bom, padre,
0: Que
1: eu não
0: Deus
1: vou parar.
0: abençoe. Deus abençoe Terezinha de Cachoeiro de Itapemirim, Espírito Santo. TV Evangelizar, canal 44.A. Feliz Pentecostes para você. E acompanha pela Rádio Diocesana Padre Nildo de Souza. Lá também tem a Rádio Mania FM, Letícia Simonato, Dom Luiz Fernando Lisboa, da Diocese de Cachoeiro de Itapemirim. Amado povo de Deus, eu vou ter intervalo. Nós voltamos com a leitura orante de Jó. E eu volto a dizer, você, hoje é o último dia, 0800-410-6060, 41-3221-6060. Mande o seu nome, ainda é tempo de deixar aqui em Fátima. Espero por você. Filhos amados, povo querido, eu vou para o intervalo e eu volto com a leitura orante. Ah, não esqueça, você adquira o livro Inabalável. Com fé, a tempestade vai passar. Eu volto já, volte comigo.
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Queridos filhos e filhas, nós vamos para a leitura orante, mas antes eu quero dizer que nós teremos Corpus Christi. E sempre eu estou na arquidiocese, uma decisão que não abro mão. Então, dia 4 de junho, às 12 horas, teremos a Santa Missa.

0: como de costume, no Santuário de Nossa Senhora de Guadalupe, com o tapete solidário. Traga um agasalho, traga uma roupa, traga um cobertor, um quilo de alimento, e nós colocamos as roupas nos corredores por onde Jesus vai passar. É o tapete solidário no santuário às 12 horas. Depois, estarei com a Arquidiocese às 14h30, animação em frente à Catedral Basílica. Às 15 horas, teremos a Santa Missa presidida por Dom José Antônio Peruzzi, os auxiliares. Depois, iremos em procissão, mais de 1 quilômetro de tapete. E então, tem a chegada, a bênção com o Santíssimo Sacramento na Nossa Senhora de Salete, Palácio Iguaçu. E este ano vai ter novidade, gente. Depois da bênção final, eu vou gravar uma música, um clipe com você lá. É uma especial, quero gravar aquele momento. Juventude, para vocês! Gravação de um clipe lá no final da bênção do Santíssimo Sacramento no Palácio Iguaçu. Evangelizar é preciso. E agora chegou a hora de irmos à leitura orante. Eu quero lembrar a você, nós estamos na leitura orante de Jó. E se você está gostando da leitura de Jó, e sempre estou dando a leitura complementar do livro Inabalável, que bom! Você pode gravar um áudio que, voltando, eu vou escutar todos. 41-3221-6060. Se são aqueles de reflexão, vou colocar no programa. Se são perguntas, se até com alguma pergunta, ficou alguma dúvida, pode fazer. Se der, eu faço durante o programa. Se não der, eu gravo um programa à parte, uma catequese à parte, respondendo os questionamentos. Pode ser? 41-3221-6060. Bíblia aberta, cartilha de oração.
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0: E hoje, Jó, capítulo 15. Do versículo 1 a 6 e depois pula do 20 ao 35. Então veja como está ali no GC. Vá aprendendo. Jó, capítulo 15, vírgula. De 1 a 5, ponto. Aí pula do 20 a 35. Sigamos. Agora, você lembra que os amigos de Jó falaram e um por um Jó rebateu. Agora os amigos falam de novo, o segundo discurso, e hoje o segundo discurso de Elifar, que foi o primeiro a falar, é o primeiro a fazer a réplica agora. Vamos lá. Então, Elifaz, da região de Temã, em resposta disse: Jó, um sábio não responde com palavras ocas. Caramba, que amiga, hein? Não fica inchado com opiniões que não valem nada. Um sábio não falaria palavras inúteis, nem se defenderia com argumentos sem valor. Mas você quer acabar com um sentimento religioso. Se dependesse de você, ninguém oraria a Deus. Você fala assim por causa do seu pecado e procura enganar os outros com as suas palavras. Eu não preciso acusá-lo, pois as suas próprias palavras o condenam. Eu fui até os 6 e vou dar o pulo, mas antes, atenção, atenção. Olha a coragem de Elifaz. Ele questiona a oração de Jó. Ele vai mais fundo na ferida. Se antes ele disse, você é um pecador, agora diz, você é um pecador e ainda quer rezar? Já não te basta o que você está vivendo? Ainda você ousa rezar? Gente, isso é muito sério. Além da carga do sofrimento físico, a carga, ele quer colocar uma carga espiritual em Jó. Vou repetir, porque é uma carga terrível. O grande problema por exemplo, do leproso. Além de lidar com a lepra, ele tinha que lidar com o princípio de que aquilo era um castigo de Deus. Então era dupla carga. Eu não sei qual doía mais. Mas olha o que ele faz com Jó. E quantas vezes eu vejo isso acontecer no mundo atual. Jó, mas você quer acabar com o sentimento religioso? Se dependesse de você, ninguém oraria a Deus. Você fala assim por causa do seu pecado e procura enganar os outros com suas palavras. Eu não preciso acusá-lo, pois suas próprias palavras o condenam. Eu já faço uma prece: livrai-nos, Senhor, dessa visão tão distorcida do teu amor de Pai. Livrai-nos, Senhor, de pensar assim sobre nós mesmos, mas sobre os outros. De ofuscarmos a tua misericórdia e ofuscarmos a tua paternidade. Senhor, perdoe-nos. Versículo 30. O homem mau não escapará da escuridão. Ele será como uma árvore cujos galhos foram queimados e cujas flores foram levadas pelo vento. Como não tem juízo e confia na mentira, a própria mentira, será a sua recompensa. Ele secará antes da hora, como um galho que seca e nunca mais fica verde. Ele será como uma parreira que perde as uvas ainda verde, como uma oliveira que deixa cair as suas flores. Ele está falando para Jó. Os maus não terão descendentes e o fogo destruirá a casa dos desonestos. Eles planejam a maldade, fazem o que é errado e só pensam em enganar os outros. Para aprofundar um pouco antes da oração, página 80 do livro Inabalável. Quando começaram a falar, eles falharam. Seu discurso já não era de pura compaixão, mas era um discurso de juízo, e tentaram racionalizar a dor de Jó, explicá-la como se fosse castigo por seus pecados. Aqui vemos o perigo de falar demais diante do sofrimento, em vez de consolar, aumentar o peso da cruz do amigo, porque aumentar o peso, além do sofrimento físico, embutir um sofrimento religioso. O que seguiu foi uma longa série de discursos, verdadeiro litígio espiritual, página 80. Um litígio espiritual. E seus amigos, cada um à sua maneira, insistiam que Deus não age sem causa. Eu vou para o intervalo, eu volto rezando o texto de hoje. Pesado, né? Voltamos já.

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0: Senhor. E eu encontro isso na página 81. Ele faz um homem de uma lógica afiada, cortante como faca. Ele tenta consolar com teologia. Senhor, podem ser belas as palavras, mas elas são espinhosas. Senhor, há coisas que não se explicam, e dai-nos mergulhar no mistério do sofrimento e entender o sofrimento não com uma lógica afiada de julgamento, de valores, de premissas, maior, menor, conclusão. Isso não funciona, Senhor. Não é essa lógica. Compreender o sofrimento no mistério do Cristo, do servo sofredor, é olhar a vida a partir do ato de amor da cruz de Jesus. O que vai dizer São Paulo? Acrescento o que faltou no sofrimento de Cristo. Então o sofrer ganha um sentido. Ajudai-me, Senhor, a não colocar um peso a mais na vida de quem já sofre. Se eu não tiver palavras, que eu esteja presente em silêncio. Mas, Senhor, tire de mim também a visão distorcida de Deus, de um Deus juiz, de um Deus castigador, de um Deus punitivo. Tirai-me esta visão, Senhor, este sentimento. Amém. Esta foi a leitura orante da palavra de Deus hoje. Tem perguntas? Mande lá. Daniel, que a paz de Jesus esteja com você. Daniel?
1: Oi, padre. A paz.
0: Você fala de onde?
1: Eu falo de Vicente Pires, Brasília, DF.
0: Tá certo. Como é que você me acompanha ali em Brasília, Vicente Pires?
1: Eu acompanho o senhor pelo YouTube, né? E também pela rádio Nova Aliança, que minha mãe também assiste.
0: Tá certo. Então, meu abraço, Nova Aliança, YouTube. Como é o nome da mãe?
1: Vera, padre.
0: Diga lá, Daniel, tô ouvindo. O que você quer partilhar?
1: Padre, é o seguinte, eu, meu irmão e minha mãe sofremos de epilepsia. A minha mãe desde a infância dela, né? Minha avó sofria com isso, porque minhas tias, minha mãe tinham esse problema de saúde. Minha mãe tem até hoje.
0: Certo.
1: E meu irmão, padre, a primeira crise que ele teve foi aos 4 anos de idade.
0: Certo.
1: Minha mãe pediu que eu olhasse ele, né? Se caso acontecesse qualquer coisa, que eu chamasse ela, né? Ele estava deitado na cama e quando eu fui olhar para trás, ele tinha caído, né, no chão. E eu gritei, minha mãe, mãe, mãe, o Rafael caiu. E desde então eu venho sofrendo, indo atrás de medicamentos, porque ele passa mal várias vezes, sabe, durante a noite e às vezes até chega a urinar também quando está passando mal.
0: Entendo.
1: Aí depois da época que teve a Copa de 94, eu fui começar a manifestar isso também, não sei se por... se por herança ou também numa época quando eu tinha ainda minha bicicleta, eu sofri um acidente de trânsito. Aí eu penso que por causa disso acabou desencadeando a epilepsia também em mim um pouco. Entendo. Mais tarde.
0: Filho, aí, eu escutei. Posso lhe fazer umas perguntas?
1: Pode.
0: Tá, você falou que você tem na família problemas de epilepsia. Mas eu queria, tem algo que você falou lá atrás. Você tinha quantos anos quando tua mãe pediu pra você cuidar do teu irmão?
1: Quando o meu irmão passou mal?
0: É.
1: Meu irmão tinha 4, eu não sei se eu ainda tinha 5,
0: tá,
1: ou se eu já tinha completado 6 anos.
0: Certo. Olha, você sabe que epilepsia requer tratamento. Você faz tratamento, não faz?
1: Faço, padre.
0: Certo. Só que me parece, se eu estiver errado, me corrija, você carrega uma culpa. Primeiro, filho, você não teve culpa do teu irmão ter tido caído da cama. Você era uma criança. É uma criança cuidando de uma criança. Você não pode se culpar por isso. Tá me ouvindo?
1: Sim, estou.
0: Não faça isso com você. Você já falou isso com algum psicólogo? Já se abriu nesse sentido?
1: Eu não lembro de ter... Se na época que eu cheguei a consultar com um psicólogo, se eu falei isso, sabe? Porque... Na época que meu avô, o pai do meu pai ainda era vivo, eu cheguei a ter plano de saúde e eu pude ser consultado, né, por psicólogo, mas eu não lembro se eu falei,
0: entendi,
1: se eu não falei isso pra
0: mas
1: ele.
0: Mas o que eu falei é o que você sente ou foi apenas uma impressão errada minha?
1: Olha, assim, eu não me culpo, o que eu sei, padre, é que...
0: Pode falar. Fala, filho. Oi.
1: Eu me preocupo muito, sabe, padre?
0: Entendi.
1: A questão não é me culpar, porque realmente culpa mesmo eu não tenho quanto a isso. Infelizmente, na época que ele era novinho, ele passou a ter isso.
0: Entendi.
1: Meus pais também, quando eu cheguei aos meus 8 anos de idade, eles se separaram e essa carga acabou caindo totalmente para cima da minha mãe.
0: Entendi.
1: E hoje eu tô com 44 anos, minha mãe sempre quando precisa de mim, ela me chama.
0: Entendi.
1: E eu vou lá para ajudá-la, porque ela tem que pegar os medicamentos do meu irmão, ele toma muitos medicamentos para poder controlar. Sim. E por ele também tem problema nos ossos, ele não pode estar andando muito. Aí ela me deixa olhando ele para que ela possa sair.
0: Você quer me deixar os nomes, por favor, de oração?
1: O nome da minha mãe é Vera Lúcia Campos,
0: tá,
1: da Silva.
0: Sim.
1: Do meu irmão é Rafael Campos Leite.
0: Tá.
1: E o meu é Daniel Campos Leite.
0: Mais alguém você quer deixar em oração?
1: Bom, a minha irmã, graças a Deus, também filha, irmã de mãe e de pai, ela não tem esse problema de saúde, mas eu quero colocar ela em intenção também, Raquel Quentes Leite Fernandes, ela é casada também.
0: Tá.
1: Meu cunhado se chama Jonas Adriano Fernandes e meus 3 sobrinhos. João Felipe,
0: certo,
1: Campos Fernandes, Ana Clara Campos Fernandes e Maria Helena Campos Fernandes.
0: Que Deus
1: quero
0: abençoe.
1: Colocar...
0: Tá bom, eu anotei, Daniel. Tá bom?
1: Tá bom.
0: Deus abençoe. Brasília, Distrito Federal, Rádio Nova Aliança FM, Padre André, Arcebispo Dom Paulo César Costa, Cardeal Arcebispo de Brasília. Escute esse testemunho rapidinho, por favor.
2: Aqui é a Lady Dayane, da cidade de Caririaçu, Ceará. Hoje venho dar meu testemunho.
0: Sim.
2: Plena novena de São José de 2026. O testemunho da libertação do vício do álcool e das drogas na vida do meu irmão José Anderson, que por muitos e muitos anos a gente vem rezando,
0: louvado
2: fazendo a novena
0: Deus.
2: De São José. E de novena em novena a gente alcançou a graça e Jesus das Santas Chagas também. Então hoje eu venho aqui agradecer a São José, Jesus das Santas Chagas e todos os santos em todas as novenas que durante esses anos todos a gente rezávamos. E hoje, dia 13 de março de 2026.
0: Sim.
2: Faz 2 anos que meu irmão está livre do álcool e das drogas. Obrigado, São José. Obrigado, Jesus da Santa Chaga. Que Deus abençoe o Senhor.
0: Amém. Eu vou para o intervalo e volto já. Volte comigo.

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8: Quem nos deixou testemunho foi a Lady Daiane de Cariariaçu, Ceará, Dom Magnus Henrique Lopes, da Diocese de Crato. Hoje, aniversário de Patos de Minas, Minas Gerais, completando 134 anos, onde temos a TV Evangelizar, canal 15.1. Rádio Irmã, AID, Produções FM, La Paloma, Paraguai. Cultura de Paranavaí FM, minha saudação Paranavaí. Rural FM, Baraúna, Paraíba. Única FM, Guimarães, Minas Gerais, TV Evangelizar, canal 51.1, Itumbiara, Goiás, e Mix Telecom Mineiros, Goiás. Amado povo de Deus, hoje é o último dia, você pode mandar seu pedido de oração, 0800-410-6060-41, 3221-6060, e deixarei aqui no em Fátima, onde iremos celebrar. Mas hoje, último dia sobre o Espírito Santo, a semana do Espírito Santo, a catequese. Viver um novo Pentecostes. Viver um novo Pentecostes significa abrir o coração para que o Espírito Santo continue a agir hoje, renovando a vida, a fé, a missão de cada cristão. Assim, como aconteceu com os apóstolos para anunciar o Evangelho, também somos chamados a permitir que Ele transforme nossa fraqueza em coragem, nossa dúvida em confiança. Um novo Pentecostes acontece na vida diária da igreja e dos fiéis. Pela oração, o Espírito Santo nos ajuda a rezar e conduz o nosso coração ao encontro com Deus. Pelos sacramentos, especialmente o batismo, a crisma, recebemos a graça que nos faz filhos de Deus, nos fortalece. Assim, viver um novo Pentecostes é permitir que o Espírito Santo renove a nossa fé, nossa esperança, nossa fortaleza e nos envie em missão. Ele, o Espírito Santo, Pentecostes, não é apenas uma lembrança do passado, mas uma presença viva, contínua, transformando as pessoas pela graça de Deus. Em Romanos, capítulo 8, versículo 22, o Espírito vem em auxílio de nossa fraqueza, pois não sabemos orar como convém. O batismo e crisma, por excelência recebemos o Espírito Santo. Arrependei-vos e recebei o Espírito Santo, Atos capítulo 2, versículo 38. Reze comigo, vinde Espírito Santo, enchei os corações dos vossos fiéis e acendei neles o fogo do vosso amor. Enviai o vosso Espírito e tudo será criado e renovareis a face da terra. Espírito Santo, obrigado, porque toda palavra inspirada por Deus, segundo Timóteo, capítulo 3, 16. Depois, diz, segunda carta de Pedro, que os homens falaram da parte de Deus, movidos pelo Espírito Santo. Que o Espírito Santo, como diz o Catecismo da Igreja Católica, é o autor das Sagradas Escrituras. O Espírito Santo é o autor da Sagrada Escritura. Catecismo 105. Repito, o autor da Sagrada Escritura, o Espírito Santo. Confira, Catecismo da Igreja Católica 105. E agora juntos, vamos para Santa Rita de Cássia. Ó poderosa e gloriosa Santa Rita, chamada Santa das Causas Impossíveis, advogada dos casos desesperados, auxiliadora da última hora, refúgio e abrigo na dor, que arrasta para o abismo do pecado e da desesperança, com toda a confiança em vosso poder junto ao coração sagrado de Jesus, a vós recorro no caso difícil e imprevisto que dolorosamente oprime o meu coração. Diga qual o seu pedido. Obtenha a graça que desejo, pois sendo-me necessária eu a quero. Apresentada por vós, a minha oração, meu pedido, por vós, que sois tão amada por Deus, certamente serei atendido. Dizei a Nosso Senhor que me valerei da graça para melhorar a minha vida, os meus costumes, e é para cantar na terra e no céu a divina misericórdia. Santa Rita das Causas Impossíveis, rogai por nós. Santa Rita das Causas Impossíveis, intercedei por nós. Santa Rita, rogai por nós. Espírito Santo de Deus, é véspera de Pentecostes. Tal como chamas de fogo recaia sobre nós e dai-nos uma porção redobrada de bênção, Senhor. Vem, Espírito Santo, sobre todos nós, e que essa bênção possa fazer arder nosso coração de desejo por Deus. Divino Espírito Santo, Que toda a igreja celebre este novo Pentecostes. Que todas as comunidades, capelas, que todos os grupos, movimentos possam sentir o fogo do teu Espírito abrasar nos corações, para que de fato sejamos missionários, para que de fato sejamos testemunhas vivas do teu santo evangelho. Que esse Espírito Santo recaia sobre nós, reavivando mais e mais o nosso amor por ti. O Senhor esteja convosco, Ele está no meio de nós. Abençoai a água, a roupa dos enfermos, as fotos de família. Por intercessão de Nossa Senhora do Carmo, São Pio de Pietrelcina, nos méritos das Santas Chagas, Pai, Filho e Espírito Santo. Amém. E eu me despeço com um clipe inabalável. Passe para os amigos, para as amigas, essa música que é fortíssima. 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

0: 11:03.
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0: 11:21.
1: Ai, 5 horas brincando. Já tá bom, né, meu filho? Vou descansar um pouquinho.

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1: Horas e 51 minutos.
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0: horas e 5 minutos.
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3: Pai, graças por seres o artista mor da Bíblia e da história. Ajuda-me a ver tua obra e a ti claramente. Olá, querido amigo do Pão Diário, bem-vindo à nossa mensagem de esperança e encorajamento do dia. Hoje lerei o texto de Kirsten Holmberg com o título A Grande História da Bíblia. Quando Carlos abriu a caixa de vitrais, não viu os pedacinhos que tinha encomendado, mas janelas inteiras. Buscou a origem delas e soube que tinha sido retiradas de uma igreja para protegê-las das bombas da Segunda Guerra Mundial. Ele ficou surpreso com a qualidade do trabalho e como os pedacinhos formavam uma bela figura. Honestamente, há ocasiões em que abro textos da Bíblia, capítulos com genealogias, e demoro para perceber como se encaixam no quadro geral das Escrituras. Esse é o caso de Gênesis 11, um capítulo com uma lista repetitiva de nomes desconhecidos e suas famílias, Sem, Salá, Heber, Naor e Terá. Por vezes, sou tentada a ir para uma parte que contenha algo conhecido e se encaixe mais facilmente na minha janela de compreensão da narrativa bíblica. Já que toda a Escritura é inspirada por Deus e é útil, o Espírito Santo nos ajuda a entender como um pedacinho cabe no todo, abrindo nossos olhos para ver, por exemplo, como Salá está ligado a Abraão, de acordo com a leitura de Gênesis capítulo 11, entre os versículos 12 e 26. O ancestral de Davi e, principalmente, a Jesus. De acordo com a leitura de Mateus capítulo 1, versículo 2, versículo 6 e também 16. O Senhor tem o prazer de nos surpreender com o tesouro de uma janela perfeitamente intacta, no qual os pedacinhos revelam a história da missão de Deus em toda a Bíblia. Querido amigo, você já considerou a leitura da Bíblia como um pedacinho da história maior? Como Deus lhe mostrou a bela e intacta figura que a Bíblia revela? Pense nisso. Eu sou Clarice Fogaça e essa foi a nossa mensagem do dia.

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2: Muito bem, moçada. Olá, tudo bem? Tudo certo? Tudo bacana? A partir de agora, eu, Luciano Amaral, estou chegando. E você já sabe para quê? Claro que sim. Tem Luciano Amaral, tem final de semana, tem Pagou Show. É isso mesmo. A partir de agora, passa por aqui. Aquelas que levam a marca e carimbo. Pagou Show é o seu pagodão do final de semana. E muito obrigado pela sua audiência. Obrigado pela sua companhia, muito obrigado pela sua parceria de sempre, que está aí sempre ligado na programação da Mais Ouvida, na sua casa, no seu trabalho, no playground, no passeio, onde quer que esteja. Muito obrigado pela sua audiência. Eu sou o Luciano Amaral e nós vamos juntos curtindo o melhor do samba, pagode swing. E tem muita coisa bacana pra rolar por aqui, hein? Tem Menos é Mais, tem Vitinho, Luiz Mulato, tem Grupo Chocolate, é isso aí, tem Sorriso Maroto, Dilcinho e produção. É muita coisa legal, são 60 minutos de samba, pagode Pagode Swing. Então faz assim, ó, chama no volume, curte. O mestre Zeca Pagodinho, camarão que dorme, a onda leva.
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0: Chicago, show e o melhor do samba, pagode swing. Relembrando, 80 samba, tô amando você. Também rolou por aqui, Tiê, acende o celular. Xande de Pilares, pão que alimenta. E lá no começo de tudo, abrindo os trabalhos em alto estilo, com Zeca Pagodinho, camarão que dorme, a onda leva. Fica a dica, hein? Não dorme no ponto. Segura aí, daqui a pouquinho eu tô de volta.
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2: 12 horas e 23 minutos.
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6: É a sobremesa, torta de chocolate e maracujá. Anote os ingredientes. Um pacote de biscoito mãezinha.

0: uma tigela. Misture com a margarina e forre o fundo e as laterais de uma forma de aro removível de 26 cm de diâmetro. Transfira para uma tigela. Misture com a margarina e forre o fundo e as laterais de uma forma de aro removível de 26 cm de diâmetro. No liquidificador, bata o leite condensado, o suco de maracujá e o creme de leite até ficar cremoso. Espalhe o sorvete sobre a massa da torta, cubra com o creme de maracujá e, por último, decore com raspas de chocolate e leve ao congelador por 20 minutos antes de servir. Delícia, né? 6 porções é o rendimento, cerca de 30 minutos é o tempo para você preparar, mais 20 minutos de congelador. Aproveite aí esta delícia de torta de chocolate e maracujá.
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Brigada Sertaneja. Esperado da semana, hein? É o Pegada Sertaneja que tá começando. E é claro, pra tornar o seu dia bem melhor, preparamos pra você só modão doído. Só sertanejão aí de sucesso. Vamos nessa, pessoal. Tá começando mais um Pegada Sertaneja.

0: Mais um bloco cheio de hits sertanejos, hein? Que agitaram aí a sua programação. Mas desgruda não, hein? Daqui a pouquinho tem muito mais pra você.
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2: Olá, e aí? Tudo bem com você? Por aqui, tudo 100%. Tá começando mais uma edição do Giro Astral. Hoje é sábado, dia 23 de maio de 2026. Eu sou o Silva Júnior e a partir de agora, você fica por dentro das previsões para o seu signo. E a gente começa com Áries. Hoje, será fundamental agir com rapidez e evitar ficar preso apenas nos pensamentos. Suas emoções podem gerar desgaste, mas buscar arte, lazer e atividades criativas ajudará a restaurar seu equilíbrio. Sua energia estará elevada e suas motivações muito fortes. Este é um excelente momento para assumir liderança, enfrentar desafios e avançar com coragem. Número da sorte é o 15, Áries. Alô, Touro! Levar certas situações com mais leveza será importante para evitar desgastes desnecessários. Você pode se sentir mais defensivo e exigente consigo mesmo, o que pede moderação emocional. Evite autocríticas excessivas que prejudiquem sua confiança. Também será essencial controlar impulsos em debates ou atividades mais intensas. Número da sorte 28, Touro! Alô, Gêmeos! As oportunidades sociais estarão em destaque e podem favorecer avanços importantes. Sua energia positiva impulsiona relações, amizades e novos contatos. Seu bom humor estará contagiante e favorecerá momentos especiais. Então aproveite para compartilhar sua alegria e fortalecer laços. Número da sorte é o 9, Gêmeos. E daqui a pouco eu volto com mais um bloco, com Câncer, Leão e Virgem.
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5: Olá, estamos de volta aqui na sua rádio para mais uma edição do Talento em Destaque. Um especial de uma hora com o melhor do seu artista favorito. Na sua companhia, Anuar Kader. O nosso especial de hoje destaca a dupla Henrique e Juliano. Uma hora com seus grandes sucessos. E já começamos com Não Tô Valendo Nada, participação de João Neto e Frederico.

0: na sua rádio. Este é o Talento em Destaque, hoje com Henrique Juliano. Ouvimos Cuida Bem Dela, Recaídas, Separa, Namora, Ainda Tá Namorando e Me Querendo e Não Tô Valendo Nada. Já já tem mais Henrique Juliano aqui no Talento em Destaque.
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3: 13 horas e 5 minutos.
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3: 13 horas e 7 minutos.
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10: Muito bem, estamos de volta com o nosso Giro Astral. Agora é hora de conferir as previsões para Câncer, Leão e Virgem. E a gente começa com Câncer. Hoje será importante organizar melhor suas prioridades para evitar dispersão. Sua energia precisa ser bem direcionada para não se transformar em nervosismo. O momento favorece comunicação, liderança e fortalecimento de vínculos. Você terá boas chances de consolidar relações importantes. Número da sorte 22. Alô, Leão! O apoio de pessoas próximas fortalecerá sua confiança e ajudará a superar inseguranças. Sua energia estará em alta, mas será necessário evitar excessos e manter o foco no essencial. Entusiasmo e criatividade serão grandes aliados. A moderação será o caminho mais produtivo. Número da sorte 31. Alô, Virgem! Sua determinação estará ainda mais forte hoje, favorecendo avanços importantes. O cansaço pode surgir, tornando necessário buscar pausas e renovação. Sua insistência recente mostrará resultados positivos. Manter foco será essencial para preservar produtividade. Número da sorte é o 12, Virgem! E no próximo bloco tem previsões para para Libra, Escorpião e Sagitário. Não desgruda!
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13: Que maravilha! Estamos chegando com mais uma edição do Toca Tudo na sua melhor sintonia. Muito prazer, Fernando Medeiros, com você a partir de agora. E a gente vai levando para você o melhor da música aqui no nosso programa. Você que acompanha a nossa sintonia, já sabe, aqui é pouco papo, muita música. Só tá começando o Toca Tudo de hoje.
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0: confiança será uma grande aliada hoje. O momento é excelente para agir com determinação. Número da sorte 24 para você, Libriano e Libriana. Alô, Escorpião, papo é contigo. Questões mais delicadas podem exigir maturidade emocional e visão estratégica. Pressões externas tendem a gerar tensão, por isso será importante para você. Então, manter a distância de conflitos desnecessários é a dica. Pequenos detalhes podem parecer maiores do que realmente são. Buscar equilíbrio mental será essencial hoje. E, claro, o número da sorte para você é o 6, Escorpião. Alô, Sagitário! Para encerrar esse bloco, conversas recentes fortalecem seu emocional e favorecem resoluções positivas. Seu ânimo estará renovado, trazendo energia para abandonar hábitos prejudiciais. A recuperação emocional estará em destaque. O dia promete avanços importantes e boas perspectivas. Número da sorte 29, Sagitário. Daqui a pouco eu volto com o último bloco. Terá Capricórnio, Aquário e Peixes.
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4: Menos é mais em Natan, pela última vez.
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3: Salve, salve, galera, que está falando aqui o cantor Luiz Mulato. E eu estou aqui no Pago Show com a minha música Alô. Se liga aí.

0: tudo certo. Rolou por aqui Glória Groove, MC Daniel, Nunca Mais, Luiz Mulato, Alô, Vitinho e Cleiton e Romário, No Teu Lugar e Natan e Menos é Mais pela última vez. Segura aí, daqui a pouquinho eu tô de volta.
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5: Alô, galerinha do bem, estamos de volta. Grande abraço pra você, pra você e pra você também. É o nosso último bloco de hoje do Giro Astral. Tem previsões agora pra Capricórnio, Aquário e Peixes. E eu começo o bloco com você, Caprica. Não permita que experiências antigas interfiram negativamente nas decisões atuais. O momento pede coerência, discrição e foco no que realmente importa. Filtrar melhor influências externas será essencial. Sua energia precisa ser usada com sabedoria, viu, Capricórnio? Número da sorte é o 17. Alô, Aquário! No ambiente familiar, sua habilidade estratégica estará em destaque. Você saberá conduzir situações importantes com inteligência e equilíbrio. Controlar emoções será essencial para alcançar melhores resultados. A constância será seu maior trunfo. Número da sorte 26, Aquário. Alô, Peixes! Decisões familiares importantes podem exigir firmeza emocional hoje. Sua dedicação às pessoas queridas estará fortalecida, assim como sua capacidade de resolver questões delicadas. Determinação e clareza ajudarão a impulsionar seus projetos. Este será um momento bem favorável para avanços significativos. Número da sorte é o 11, Peixes! E o nosso giro astral deste Sabadabadu vai ficando por aqui. Eu sou o Silva Júnior, o seu amigo. E na segunda-feira volto com você em mais uma edição do Giro. Grande abraço, excelente final de semana. Fiquem todos com Deus. Beijão e até segunda.
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4: 13 horas e 59 minutos.
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6: Olá, hoje é 23 de maio, dia da juventude constitucionalista. Vamos aos aniversariantes. Em 1908, nascia Silvio Caldas, cantor e compositor brasileiro em memória. Em 1933, Otton Bastos, ator brasileiro. Em 1972, Rubinho Barrichello, automobilista brasileiro de Fórmula 1. E em 1976, Ricardinho, ex-jogador de futebol. Fatos históricos. Em 1901, a luz elétrica chega aos primeiros bairros de São Paulo. Em 1945, um comício do PCdoB levou 100 mil pessoas ao estádio do Vasco da Gama, lá no Rio de Janeiro, com a presença de Luiz Carlos Prestes. Em 1962, o filme brasileiro Pagador de Promessas, de Anselmo Duarte, ganhou a Palma de Ouro no Festival de Cannes. Em 2008, o piloto brasileiro Bruno Senna vence a primeira das duas provas da Fórmula GP2 nas ruas de Mônaco e mantém tradição familiar no Principado. Seu tio Ayrton Senna venceu 6 vezes a etapa de Mônaco de Fórmula 1.
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3: 14 horas e 4 minutos.
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5: Voltamos com Talento em Destaque, hoje com Henrique Juliano e seus grandes sucessos. Agora tem Até Você Voltar.

0: 7:05.
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2: A voz do Senhor Deus, que passeava no jardim pela viração do dia. Gênesis 3:8. Minha alma, agora que o frescor do dia chegou, descanse um pouco e ouça a voz do teu Deus. Ele está sempre pronto a falar contigo quando estás preparado para ouvir. Se há alguma lentidão em comungar, não é da parte dele, mas totalmente da tua própria. Ele está à porta e bate, e se o seu povo tão somente abri-la, ele se alegrará em entrar. Mas em que estado está o meu coração, que é o jardim do meu Senhor? Acaso posso me arriscar a dizer que ele está bem aparado e regado e trazendo frutos aptos ao Senhor? Se não, ele terá muito a reprovar. Porém, ainda assim, oro a ele para que venha a mim, pois certamente nada poderá levar meu coração a uma condição adequada, senão a presença do sol da justiça, que traz cura em suas asas. Portanto, venha, ó Senhor, meu Deus. Minha alma te convida com sinceridade e espera ansiosamente por ti. Vinde a mim, ó Jesus, meu bem-amado, e plante flores novas em meu jardim, tais como eu vejo que florescem em semelhante perfeição em teu incomparável caráter. Venha, ó meu Pai, pois és o lavrador, e trata comigo em tua ternura e prudência. Venha, ó Espírito Santo, e orvalhe toda a minha natureza, tal como as ervas que agora estão umedecidas com o orvalho da noite. Ó, que Deus fale comigo. Fala, Senhor, porque o teu servo ouve. 1 Samuel 3:10. Ó, que ele ande comigo. Estou pronto para abrir mão de todo o meu coração e mente para ele, e qualquer outro pensamento é silenciado. Eu peço apenas aquilo que ele se deleita em conceder. Estou certo que ele irá consentir em ter comunhão comigo, pois ele me deu seu Santo Espírito para habitar comigo para sempre. Doce é o frescor do crepúsculo, onde as estrelas parecem ser os olhos do céu, e o vento frio é como o sopro de amor celestial. Meu Pai, meu irmão mais velho, meu doce consolador, fala agora em benignidade, pois tu me abriste os ouvidos e eu não sou rebelde.
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7: Olá, meus queridos, tudo bem por aí? Que a paz do Senhor Jesus esteja contigo, meu querido. Que a paz seja do Senhor Jesus esteja convosco sempre. Vamos lá então, para mais um final de semana aqui na nossa estação, tá no ar o nosso Top Gospel Brasil. Sou Aeronildo Tex, irmão Tex, tá chegando de com força para louvar, adorar e agradecer o nome do Rei dos Reis, Senhor dos Senhores. Então será muito bem-vindo ao nosso Top Gospel Brasil. Grandioso és tu, Amanda Vanessa.

0: Pra fechar legal bem o nosso primeiro bloco, Júlia Vitória, de dentro pra fora. Daqui a pouquinho de volta.
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3: 14 horas e 20 minutos.
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5: Olá, amigos, a palavra de Deus diz que certo dia Satanás se apresentou diante de Deus e o Senhor o perguntou de onde que ele vinha. A resposta foi que ele vinha de caminhar e passear sobre a terra. Então Deus lhe faz uma pergunta muito interessante. Jó 1, versículo 8, Deus pergunta para ele: reparaste o meu servo Jó? Pois é, o diabo ele estava passeando pela terra e Deus estava atento ao que acontecia aqui. Mesmo que nós não percebamos, Deus está atento ao que nós fazemos, ao nosso agir, ao nosso falar, ao nosso pensar, a tudo que acontece conosco. Deus observa, Deus está atento. E a minha palavra para você, ouvinte, é que Deus está vendo o que se passa na tua vida. Deus está vendo como está a sua família, a sua saúde, as suas finanças. Deus está no controle de todas as coisas. O Senhor é o teu Deus. Ele está observando a tua vida e está trabalhando em teu favor. Que Deus te abençoe, que Deus te aumente cada vez mais a fé, a graça e as bênçãos. Abraço.
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0: Maravilha, a gente continua com o nosso Top Gospel Brasil. Claro que sim, tem Amanda Ferrari, a glória da segunda casa.
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0: Muito bem, pra você ligadão aí, curtindo o nosso programa, seja em casa, seja no trabalho, seja nos seus afazeres, seja no trânsito também, onde você estiver, né? Maravilha. Ó, aproveitar aqui e mandar meus parabéns. A gente vai dar uma saidinha, mas daqui a pouquinho a gente tá de volta com mais Top Gospel Brasil. Fica aí que eu volto já já.
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0: O amor é paciente, o amor é bondoso, não inveja, não é vanglória, não se orgulha. 1 Coríntios 13:4. O autor W.E.C. escreveu: nosso voo para Singapura estava atrasado por causa de problemas mecânicos. Os 15 minutos de atraso se transformaram em 30 minutos, depois em 60 e então em 3 horas. Os tripulantes procuravam acalmar a multidão, mas as pessoas estavam cansadas e logo ficaram iradas. À medida que se prolongava a noite, as pessoas se uniram numa multidão enfurecida, gritando com uma linguagem grosseira. Até o piloto veio para encorajá-los, mas as pessoas também o insultaram. Ao observar o desenrolar da cena, um homem de Singapura, parado do meu lado, disse-me baixinho: a paciência vai ser uma virtude necessária hoje à noite. A vida pode ser frustrante, até irritante. Todavia, muitas vezes, a impaciência é apenas um reflexo do nosso egocentrismo em resposta às decepções da vida. O verdadeiro amor é retratado na Bíblia como um alto sacrifício, João 15:13. E uma demonstração desse amor é a paciência para com os outros. O amor é paciente, o amor é bondoso, não maltrata, não procura seus interesses, não se ira facilmente. 1 Coríntios 13, 4-5. Ele coloca de lado nossa agenda pessoal e procura seguir o modelo de Cristo. Isto parece impossível? Será impossível se tentarmos fazê-lo com nossas próprias forças. Mas quando oramos e pedimos ajuda, Deus nos provê de paciência que reflete seu amor, mesmo durante circunstâncias frustrantes. Quando você se sentir tentado a perder a paciência com os outros, lembre-se da paciência de Deus para com você.
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2: Uma palavra com o Pai.
0: Jesus amado, em teu nome mais uma vez oramos, falando com nosso bondoso Criador e Pai. Primeiro, reconhecendo nossas falhas, pedindo perdão pela nossa impaciência, Pai, e pedindo que nosso coração seja repleto da presença do Espírito Santo, nossa mente, para que tenhamos paciência, a paciência amorosa que vem de Ti, Senhor, paciência para com a vida, paciência para com o próximo. Ajuda-nos, Senhor. Em nome de Jesus que oramos. Amém.
2: Que privilégio ter a mesma mão que fez o universo e espalhou as estrelas, escrevendo seu nome no livro da vida. Louve a Deus por isso e declare agora Cristo como seu Senhor e Salvador, buscando a partir daqui o perdão e uma vida correta. Deus alegra-se por todo aquele que assim desejar de todo o coração.

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1: Eba, estamos de volta, nós continuamos. Estamos puca, né? Vamos lá então. Tem mais o quê? Tem mais louvor. Morada, é tudo sobre você.

0: Maria Marçal. Gente, daqui a pouquinho eu tô de volta com a última sequência do nosso Top, Top, Top, Top, Top Gospel Brasil. A gente volta em instantes fazendo, tocando muito louvorzão só pra você que tá acompanhando o nosso programa por aí. Bom demais saber que você está ligado curtindo o nosso Super Top Gospel Brasil. Fica aí que eu volto já já.
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3: 14 horas e 52 minutos.

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2: A obediência a Deus é a chave para uma influência duradoura. O título da nossa mensagem de hoje é: Faça uma diferença. No livro de Lucas 3, são mencionados 7 homens que tinham o controle político, econômico e religioso sobre Israel: o imperador romano Tibério César, o governador Pôncio Pilatos, os tetrarcas Herodes, Filipe e Lisânias, junto com os sumos sacerdotes Anás e Caifás. Quando eles estavam no poder, veio a palavra do Senhor a João, filho de Zacarias, no deserto. Ele percorreu toda a região próxima ao Jordão, pregando um batismo de arrependimento para o perdão dos pecados. Que diferença poderia fazer para uma pessoa sem dinheiro e sem poder de responder à palavra de Deus quando parecia que os outros estavam firmes no controle das coisas? Como os atos de uma pessoa insignificante poderiam mudar alguma coisa? A resposta é revelada na mensagem de arrependimento de João Batista, o anúncio da vinda do Messias e a sua repreensão ousada a Herodes. O papel de João Batista era o de preparar o caminho para Jesus, o Messias, e o mundo foi abençoado pela sua obediência. A nossa tarefa hoje, como cristãos, é a de refletir o Salvador crucificado e ressurreto em tudo o que fazemos e falar a outros dele. Deus chama cada um de nós a vivermos segundo as suas instruções na Bíblia. E a nossa resposta fará toda a diferença neste mundo. A nossa mensagem de hoje esteve fundamentada no livro de Lucas 3:2, que diz: Anás e Caifás exerciam o sumo sacerdócio. Foi nesse ano que veio a palavra do Senhor a João, filho de Zacarias, no deserto. Prezado ouvinte, não esqueça nunca que a obediência a Deus é a chave para uma influência duradoura. Reflita sobre isso.
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5: Muito bem, já estamos de volta por cá. A gente continua com o Top Gospel Brasil. Para você que está em casa, aí nos seus afazeres, que Deus siga abençoando a sua vida, meu irmão, minha irmã, sempre. Vamos lá para nossa última sequência. Agora está chegando o som, um novo vencedor, o som da Damares.

0: 15:07.
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2: Cristo, que é a nossa vida. Cristo, que é a nossa vida. Colossenses capítulo 3, versículo 4. Esta expressão maravilhosamente rica do apóstolo Paulo indica que Cristo é a fonte de nossa vida. Ele vos deu a vida. Efésios capítulo 2, versículo 1. Aquela mesma voz que trouxe Lázaro para fora do sepulcro nos ressuscitou para andarmos em novidade de vida. Romanos capítulo 6, versículo 4. Agora, Ele é a essência de nossa vida espiritual, e é por intermédio da vida dEle que nós vivemos. Cristo está em nós, a esperança da glória, a causa de nossas ações, o pensamento central que direciona os demais pensamentos. Jesus é o alimento de nossa vida. De que mais o crente pode se alimentar além da carne e sangue de Jesus? Este é o pão que desceu do céu, para que todo o que dele comer não pereça. João capítulo 6, versículo 50. Ó cansados peregrinos neste deserto de pecado, vocês nunca conseguirão um bocado que sacie a fome de seus espíritos, a menos que o encontre em Jesus. Ele é a consolação de nossa vida. Todas as nossas verdadeiras alegrias procedem de Cristo. Em tempos de provação, Ele é a nossa consolação. Não existe outro ser pelo qual vale a pena vivermos, exceto o Senhor Jesus. E a graça dEle é melhor do que a vida. Salmo 63, versículo 3. Cristo é o objetivo de nossa vida. Como o navio se apressa rumo ao porto, assim o crente se apressa rumo ao ancoradouro do coração de seu Salvador. Como a flecha voa até seu alvo, assim o crente voa até o aperfeiçoamento de sua comunhão com Cristo Jesus. Assim como o soldado luta por seu capitão, sendo recompensado quando seu capitão conquista a vitória, assim também o crente luta por Cristo, obtendo seu triunfo nos triunfos de seu Senhor. Para mim, o viver é Cristo. Filipenses capítulo 1, versículo 21. Cristo é o exemplo de nossa vida. Onde existe a mesma vida no interior, haverá, em grande medida, os mesmos resultados no exterior. Se vivemos em comunhão íntima com o Senhor Jesus, amadureceremos como Ele. Devemos colocá-lo diante de nós, como nosso modelo divino, pois assim nos esforçaremos para andar nos passos dEle, até que Ele se torne a coroa de nossa vida, na glória. Oh, quão seguro, quão honrável, quão alegre é o crente cuja vida é Cristo.
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2: 15 horas e 28 minutos.

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2: Olá, tudo bem? O Info News está no ar, deixando você muito bem informado. Muito prazer, eu sou o Silva Júnior e hoje é sábado, dia 23 de maio de 2026. O petróleo voltou a subir forte no mercado internacional e atingiu o maior valor em 10 dias, após reuniões entre Estados Unidos e China terminarem sem avanços concretos sobre a crise no Oriente Médio. O barril do tipo Brent chegou a passar de 109 dólares em meio à preocupação com o abastecimento global. A tensão vem das negociações entre Estados Unidos e Irã sobre o Estreito de Hormuz, rota estratégica por onde passa cerca de 20% da produção mundial de petróleo e gás. Qualquer ameaça de bloqueio ou instabilidade no local acende alerta entre investidores e pode mexer com os preços da energia. As conversas entre americanos e chineses terminaram com declarações diplomáticas, mas sem medidas práticas. A China criticou a militarização da região, enquanto a Casa Branca afirmou que Pequim teria interesse em comprar mais petróleo dos Estados Unidos, ainda sem confirmação oficial. Também houve diálogo entre Israel e Líbano sobre cessar fogo, mas sem conclusão. Agora, diante das incertezas, o mercado acompanha os próximos capítulos.

0: minutos da crise. Daqui a pouco mais informações aqui no Info News. Fique ligado.
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2: E já estamos de volta com o melhor do samba pagode swing, Pago Show. Eu sou o Luciano Amaral e muito obrigado pela sua audiência, obrigado pela sua companhia, muito obrigado pela sua parceria. Ciborinha, Grupo Chocolate, alô Virgínia.
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1: Meu compadre, o único jeito é você não indo pra rua. 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

0: salve Rodriguinho, grupo do Bola. Obrigado pela moral. Hey.
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3: Vou mandar uma história pra vocês, ó.

0: que a boiadeira e o pericão simplesmente acontece. Camisa 10, lance livre, grupo do Bola e Rodriguinho, mais além e grupo chocolate. Alô, Virgínia. Segura aí, daqui a pouquinho eu tô de volta.
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2: Vamos nessa, Cinemaníacos! É hora de Cineplay, dicas de cinema pra você. A dica de hoje é o filme de 2019, As Golpistas. Narrada por uma ex-stripper, Destiny, papel vivida por Constance Wu, o filme conta a história de um grupo de dançarinas de striptease de um clube que prosperava com clientes de Wall Street e sofre com a crise de 2008. Até Ramona, papel vivido por Jennifer Lopez, a grande estrela do local, sofre com os tempos de vacas magras. Meses depois, Destiny reencontra Ramona, que junto com uma dupla de ex-dançarinas, começou a dar golpe em clientes, dopando e limpando seus cartões de crédito. Essa é a dica Cineplay para hoje, o filme As Golpistas de 2019. Amanhã, mais Cineplay. Tá falado, Cinemaníacos!
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4: E aí, galera sertaneja, tá preparado pra mais uma explosão de hits aqui no Pegada Sertaneja? Então segura e vem comigo, porque a festa está apenas começando!

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1: Pedro
0: Libre!
1: Coisa
0: boa!
1: Pedro Libre, ao vivo
0: e valendo! Valendo.
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0: Mais um bloco cheio de hits sertanejos, hein? Que agitaram aí a sua programação. Mas desgruda não, hein? Daqui a pouquinho tem muito mais pra você.
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4: 16:04.
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0: 16h07.
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2: Olá, voltamos com mais informações no Info News. O endividamento segue pesando no bolso dos brasileiros, mas uma nova pesquisa Datafolha mostra que o Desenrola 2.0 no país é visto com expectativa por boa parte da população. Entre os endividados, 68% acreditam que podem ser beneficiados pelo programa, enquanto 82% avaliam que a iniciativa pode ter impacto positivo na economia. O levantamento indica que o otimismo aparece com mais força entre jovens e moradores do Nordeste. O ministro da Fazenda, Dário Durigan, afirmou que mais de 1 milhão de pessoas já foram atendidas pelo programa. O cenário ajuda a explicar a atenção ao tema. Outro levantamento mostrou que 2 em cada 3 brasileiros têm dívidas financeiras, incluindo pendências com banco, cartões, lojas e até amigos ou familiares. A pressão no orçamento já muda muitos hábitos no dia a dia. Parte da população cortou lazer, refeições fora de casa, marcas mais caras, alimentos e gastos básicos. Para muita gente, o desafio é reorganizar as contas e evitar que novas dívidas cresçam. Daqui a pouco, mais informações aqui no Info News. Fique ligado!
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5: Muito bem, de volta com o Talento em Destaque, hoje com Henrique e Juliano, irmãos que cantam desde criança com incentivo do pai que sempre os apoiou.
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7: Diz aí!
5: Influenciado pelo sucesso da dupla João Paulo e Daniel, os meninos nasceram na pequena cidade de Palmeirópolis, no estado do Tocantins, e começaram a se apresentar nas rádios do município. E em 2012 se mudaram para Goiânia e entraram para o casting da Workshow. E a partir daí as coisas começaram a deslanchar. Agora tem aquela pessoa.
6: Todo mundo tem. Aquela pessoa?
8: Tem.
6: Lógico que tem.

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1: Nem todo erro é errado, sabia? Vamos contar essa história?

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1: Essa é uma das minhas preferidas. Ela é forte. O céu explica tudo.

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2: Você está ouvindo Henrique Juliano aqui no Talento em Destaque. Ouvimos O Céu Explica Tudo, Quem Pegou, Pegou, Vidinha de Balada, De Trás pra Frente e Aquela Pessoa. Um rápido intervalo e voltamos já já na última parte do Talento em Destaque.
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4: 16 horas e 23 minutos.
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6: Fala galera, eu sou o Everton Luquezzi de volta com mais um Claquete, trazendo a trilha sonora do seu filme favorito. E hoje vamos falar do filme Guardiões da Galáxia. Peter Quill foi abduzido da Terra quando ainda era criança. Adulto, fez carreira como saqueador e ganhou o nome de Senhor das Estrelas quando rouba uma esfera na qual o poderoso vilão Ronan, da raça Kree, está interessado e passa a ser procurado por vários caçadores de recompensas. Para escapar do perigo, Quill une forças com quatro personagens fora do sistema: uma árvore humanoide, a sombria e perigosa Gamorra, o Guaxinim rápido no gatilho e o vingativo Drax, o Destruidor. Mas o Senhor das Estrelas descobre que a esfera roubada possui um poder capaz de mudar os rumos do universo e logo o grupo deverá proteger o objeto para salvar o futuro da galáxia. E a trilha sonora ficou por conta de TCC.
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6: 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De volta com muita música. 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
3: Olá, voltamos e o nosso Info News está no ar, deixando você muito bem informado. Uma falha de segurança no sistema digital do INSS expôs dados de segurados e acendeu alerta sobre a proteção das informações de aposentados e pensionistas. O incidente foi identificado pela DataPrev em 22 de abril, quase um mês antes da confirmação pública do caso. Técnicos apontam que cerca de 2 milhões de registros foram afetados. Em nota, o INSS afirmou que a maior parte dos CPFs acessados, cerca de 97%, pertence a pessoas já falecidas. Ainda assim, a data prévia apura aproximadamente 50 mil casos envolvendo cidadãos sem registro de óbito. Enquanto os dados passam por consolidação, o Instituto afirmou que adotou providências após a descoberta da falha e ressaltou que benefícios e empréstimos consignados exigem documentos, etapas e travas de segurança. A pensão por morte, por exemplo, depende da certidão de óbito e outros procedimentos. O caso aumenta a preocupação com a segurança digital do INSS, que já havia confirmado outra vulnerabilidade envolvendo informações sigilosas de beneficiários do sistema público. Daqui a pouco, mais informações aqui no Info News. Fique ligado!
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5: Dezesseis horas e 51 minutos.
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8: Muito bem, e já estamos voltando no clima do final de semana. Pago Show. Dá o gás aí, curte Sorriso Maroto, Engano.

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0: Pichote, primeira noite, Alexandre Pires, cuida bem dela, esse é um som aí do Henrique Juliano, Dilcinho, que eu faço agora e sorriso maroto, engano. É a produção e vamos ficando por aqui com o Pagô Show, muito obrigado pela sua audiência, obrigado pela sua companhia, muito obrigado pela sua parceria. Luciano Amaral vai ficando por aqui e até o próximo final de semana, tchau, tchau, fui.
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3: 17:08.
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5: As baratas podem viver várias semanas com a cabeça decepada, porque o cérebro está localizado dentro do corpo. No entanto, elas acabam morrendo por não conseguirem comer.
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8: 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Então segura firme aí, porque o Pegada Sertaneja tá de volta.
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0: Mais um bloco cheio de hits sertanejos, hein? Que agitaram aí a sua programação. Mas desgruda não, hein? Daqui a pouquinho tem muito mais pra você.
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2: 17:22.
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4: Olá, voltamos e o nosso Info News está no ar, deixando você bem informado. Os contribuintes já podem consultar o primeiro lote de restituições do Imposto de Renda 2026, liberado pela Receita Federal desde amanhã de sexta-feira. O pagamento está previsto para 29 de maio, mesma data em que termina o prazo para entrega das declarações. Esse é o maior lote da história do Imposto de Renda. Mais de 8 milhões e 700 mil pessoas serão contempladas, com crédito total de 16 bilhões de reais. Cerca de 8 bilhões e 600 milhões vão para grupos prioritários, como idosos, professores, pessoas com deficiência e que usou a declaração pré-preenchida e escolheu receber por Pix. A consulta deve ser feita no site da Receita, na área Meu Imposto de Renda, e também pelo aplicativo oficial. O sistema informa se a restituição foi liberada e mostra pendências que possam levar a declaração para a malha fina. Quem encontrar erro, pode enviar declaração retificadora. A Receita lembra que o depósito é feito em conta do próprio contribuinte, medida usada para reduzir fraudes e problemas no pagamento. Encerramos aqui mais um Info News. Eu sou o Silva Júnior e volto na segunda-feira com mais notícias para você. Grande abraço, excelente final de semana e até segunda.
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8: Olha só, de volta com mais Henrique e Juliano aqui no Talento em Destaque. Agora tem Cidade Vizinha.
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1: Olha só.

0: Muito bem, com Liberdade Provisória de Henrique Juliano, estamos chegando ao final desta edição do Talento em Destaque. Ainda vai que bebereis, mais amor e menos drama e Cidade Vizinha. Ouvimos hoje uma hora com os sucessos de Henrique Juliano. Eu sou Anuar Kader e voltamos na próxima semana com o Talento em Destaque. Um forte abraço e até a próxima edição com mais um super especial pra você. Tchau, tchau.
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7: Dicas de economia.
8: Tenha um celular pré-pago. Os planos pós-pagos não têm limites e acabam favorecendo gastos maiores no celular. Nos planos pré-pago e controle, quando os créditos acabam, você não consegue mais usar o celular a não ser que o carregue de novo.
7: Dicas de economia.
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2: 17:54.
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7: Uma formiga pode carregar, de fato, até 60 vezes o seu peso.
6: Hã? Fique sabendo.
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8: E aí, estão prontos para mais uma dose de alegria e animação? Porque o Pegada Sertanejo aqui tá prontinho. Preparamos aqui muita música boa para você curtir as melhores do sertanejo, hein? Pegada.

0: a mão pra cima e faz barulho aí, Fortaleza, por gentileza, vai.
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O anjo do Senhor anunciou a Maria, e ela concebeu do Espírito Santo. Ave Maria, cheia de graça, o Senhor é convosco. Bendita sois vós entre as mulheres, e bendito é o fruto do vosso ventre, Jesus. Santa Maria, Mãe de Deus, rogai por nós, pecadores, agora e na hora de nossa morte. Amém. Eis aqui a serva do Senhor, faça-se em mim segundo a vossa palavra. Ave Maria, cheia de graça, o Senhor é convosco. Bendita sois vós entre as mulheres, e bendito é o fruto do vosso ventre, Jesus. Santa Maria, Mãe de Deus, rogai por nós, pecadores, agora e na hora de nossa morte. Amém. E o Verbo divino se fez carne e habitou entre nós. Ave Maria, cheia de graça, o Senhor é convosco. Bendita sois vós entre as mulheres, e bendito é o fruto do vosso ventre, Jesus. Santa Maria, Mãe de Deus, rogai por nós, pecadores, agora e na hora de nossa morte. Amém. Rogai por nós, Santa Mãe de Deus, para que sejamos dignos das promessas de Cristo. Oremos. Infundi, Senhor, como vos pedimos, a vossa graça em nossas almas, para que nós, que pela anunciação do anjo, vimos ao conhecimento da encarnação de Jesus Cristo, vosso Filho, por sua paixão e morte, sejamos conduzidos à glória da ressurreição, pelo mesmo Cristo, Senhor nosso.

0: Vésperas de Jesus Misericordioso a Santa Faustina, às 3 horas da tarde.
1: Implora a minha misericórdia, especialmente pelos pecadores, e ao menos por um breve tempo, reflete sobre a minha paixão, especialmente sobre o abandono que me encontrei no momento da agonia. Esta é a hora de grande misericórdia para o mundo inteiro. Permitirei que penetres na minha tristeza mortal. Nesta hora, nada negarei à alma que pedir pela minha paixão. Em nome do Pai, do Filho e do Espírito Santo.
0: Amém.
1: Pai nosso, que estais nos céus, santificado seja o vosso nome. Venha a nós o vosso reino. Seja feita a vossa vontade, assim na terra como no céu. O pão nosso de cada dia nos dai hoje. Perdoai-nos as nossas ofensas, assim como nós perdoamos a quem nos tem ofendido. E não nos deixeis cair em tentação, mas livrai-nos do mal. Amém. Ave Maria,
0: cheia de graça, o Senhor é convosco. Bendita sois vós entre as mulheres. Bendito é o fruto do vosso ventre, Jesus. Santa Maria, Mãe de Deus, rogai por nós, pecadores, agora e na hora de nossa morte. Amém.
1: Professemos a nossa fé.
0: Creio em Deus, Pai Todo-Poderoso, Criador do céu e da terra, e em Jesus Cristo, seu único Filho, nosso Senhor, que foi concebido pelo poder do Espírito Santo, nasceu da Virgem Maria, padeceu sob Pôncio Pilatos, foi crucificado, morto e sepultado, desceu à mansão dos mortos, ressuscitou ao terceiro dia, subiu aos céus, está sentado à direita de Deus Pai Todo-Poderoso, donde há de vir a julgar os vivos e os mortos. Creio no Espírito Santo, na Santa Igreja Católica, na comunhão dos santos, na remissão dos pecados, na ressurreição da carne, na vida eterna. Amém.
2: Nesta primeira dezena, nós colocamos aos pés de Jesus Misericordioso a sua vida, suas intenções, suas necessidades mais profundas do íntimo do seu coração. Nos unimos às almas do purgatório. Rezamos pela conversão dos pecadores do mundo inteiro, pela conversão da nossa família. Eterno Pai,
0: eu vos ofereço o corpo e o sangue, a alma e a divindade de vosso diletíssimo Filho, nosso Senhor Jesus Cristo, em expiação dos nossos pecados e os do mundo inteiro.
2: Pela sua dolorosa paixão,
1: tende misericórdia de nós e do mundo inteiro.
2: Pela sua dolorosa paixão,
1: tende misericórdia de nós e do mundo inteiro.
2: Pela sua dolorosa paixão,
1: tende misericórdia de nós e do mundo inteiro.
2: Pela sua dolorosa paixão,
1: tende misericórdia de nós e do mundo inteiro.
2: Pela sua dolorosa paixão,
1: tende misericórdia de nós e do mundo inteiro.
2: Pela sua dolorosa paixão,
1: tende misericórdia de nós e do mundo inteiro.
2: Pela sua dolorosa paixão,
1: tende misericórdia de nós e do mundo inteiro.
2: Pela sua dolorosa paixão,
1: tende misericórdia de nós e do mundo inteiro.
2: Pela sua dolorosa paixão,
1: tende misericórdia de nós e do mundo inteiro.
2: Pela sua dolorosa paixão,
1: tende misericórdia de nós e do mundo inteiro. Nesta segunda dezena, nós rezamos por você que está doente, por você no leito do hospital, por você que traz uma doença incurável, e com você dizemos: Jesus, eu confio em vós. Convidamos você agora a abandonar-se inteiramente na misericórdia de Jesus que o envolve agora. Nós colocamos aos pés de Jesus todos os enfermos, aqueles que nós conhecemos e amamos, e especialmente rezamos por aqueles enfermos esquecidos, pelos quais ninguém mais reza, e por isso rezamos com imensa confiança. Eterno Pai,
0: eu vos ofereço o corpo e o sangue, a alma e a divindade de vosso diletíssimo Filho, nosso Senhor Jesus Cristo, em expiação dos nossos pecados e os do mundo inteiro.
1: Pela sua dolorosa paixão,
2: tende misericórdia de nós e do mundo inteiro.
1: Pela sua dolorosa paixão,
2: tende misericórdia de nós e do mundo inteiro.
1: Pela sua dolorosa paixão,
2: tende misericórdia de nós e do mundo inteiro.
1: Pela sua dolorosa paixão,
2: tende misericórdia de nós e do mundo inteiro.
1: Pela sua dolorosa paixão,
2: tende misericórdia de nós e do mundo inteiro.
1: Pela sua dolorosa paixão,
2: tende misericórdia de nós e do mundo inteiro.
1: Pela sua dolorosa paixão,
2: tende misericórdia de nós e do mundo inteiro.
1: Pela sua dolorosa paixão,
2: tende misericórdia de nós e do mundo inteiro.
1: Pela sua dolorosa paixão,
2: tende misericórdia de nós e do mundo inteiro.
1: Pela sua dolorosa paixão,
2: tende misericórdia de nós e do mundo inteiro. Nesta terceira dezena, nós apresentamos a Jesus misericordioso toda e qualquer forma de desespero. Nós pedimos que o sangue e água que jorram do diletíssimo coração de Jesus envolva agora, na paz que vem do Senhor, toda e qualquer pessoa que se sente em desespero, as famílias, os doentes, os agonizantes deste dia, os endividados, que recebam agora, no nome de Jesus, do coração misericordioso de Jesus, a paz que o mundo não conhece. Rezemos agora com imensa confiança. É Jesus, misericordioso, quem nos visita. Eterno Pai,
0: eu vos ofereço o corpo e o sangue, a alma e a divindade de vosso diletíssimo Filho, nosso Senhor Jesus Cristo, em expiação dos nossos pecados e os do mundo inteiro.
2: Pela sua dolorosa paixão,
1: tende misericórdia de nós e do mundo inteiro.
2: Pela sua dolorosa paixão,
1: tende misericórdia de nós e do mundo inteiro.
2: Pela sua dolorosa paixão,
1: tende misericórdia de nós e do mundo inteiro.
2: Pela sua dolorosa paixão,
1: tende misericórdia de nós e do mundo inteiro.
2: Pela sua dolorosa paixão,
1: tende misericórdia de nós e do mundo inteiro.
2: Pela sua dolorosa paixão,
1: tende misericórdia de nós e do mundo inteiro.
2: Pela sua dolorosa paixão,
1: tende misericórdia de nós e do mundo inteiro.
2: Pela sua dolorosa paixão,
1: tende misericórdia de nós e do mundo inteiro.
2: Pela sua dolorosa paixão,
1: tende misericórdia de nós e do mundo inteiro.
2: Pela sua dolorosa paixão,
1: tende misericórdia de nós e do mundo inteiro. Nesta quarta dezena, nós apresentamos a Jesus as necessidades mais íntimas de cada um de nós. E por isso agora você apresenta a sua necessidade. Fale com Jesus agora, que ouve-nos em oração. Porque Jesus tudo pode, nós queremos também nesta dezena pedir por nossas famílias e em especial por todos aqueles que precisam de um trabalho. Jesus, nós pedimos por todo pai de família, por toda mãe de família, por todo jovem que precisa trabalhar. Nós pedimos, Senhor, que tua divina misericórdia, unida à tua divina providência, abra os caminhos para todos os trabalhadores que precisam hoje de um emprego. Rezemos com imensa confiança. Eterno Pai,
0: eu vos ofereço o corpo e o sangue, a alma e a divindade de vosso diletíssimo Filho, nosso Senhor Jesus Cristo, em expiação dos nossos pecados e os do mundo inteiro.
1: Pela sua dolorosa paixão,
2: tende misericórdia de nós e do mundo inteiro.
1: Pela sua dolorosa paixão,
2: tende misericórdia de nós e do mundo inteiro.
1: Pela sua dolorosa paixão,
2: Tende misericórdia de nós e do mundo inteiro.
1: Pela sua dolorosa paixão.
2: Tende misericórdia de nós e do mundo inteiro.
1: Pela sua dolorosa paixão.
2: Tende misericórdia de nós e do mundo inteiro.
1: Pela sua dolorosa paixão.
2: Tende misericórdia de nós e do mundo inteiro.
1: Pela sua dolorosa paixão.
2: Tende misericórdia de nós e do mundo inteiro.
1: Pela sua dolorosa paixão.
2: Tende misericórdia de nós e do mundo inteiro.
1: Pela sua dolorosa paixão.
2: Tende misericórdia de nós e do mundo inteiro.
1: Pela sua dolorosa paixão.
2: Tende misericórdia de nós e do mundo inteiro. Nesta quinta dezena, nós apresentamos a Jesus tudo aquilo que para nós não tem solução aos olhos humanos. Nesta dezena, nós rezamos por aquilo que é impossível aos nossos olhos, mas não é para Jesus. Pedimos a Jesus pelas curas físicas, por todas aquelas enfermidades que diante da medicina não há cura, por todos os desenganados, por todos aqueles que passam nesse exato momento por muitas aflições e provações na própria carne. Nós pedimos, Jesus, cura, libertação, restauração, pelo poder da Tua infinita misericórdia. Jesus, Tu és a nossa solução. Nós pedimos por todas as causas impossíveis, pedimos a Tua presença, pedimos a Tua fortaleza e nós convidamos nesse instante você que reza conosco, que de maneira especial recorra à intercessão de Santa Faustina, aquela que foi e é a secretária da Divina Misericórdia. Jesus disse a Santa Faustina: peçam muito, muito mesmo, porque o meu desejo é dar muito. Faça seu pedido e reze com um coração feliz e repleto de confiança. Eterno Pai, eu vos ofereço o corpo e o sangue, a alma e a divindade de vosso diletíssimo Filho, nosso Senhor Jesus Cristo, em expiação dos nossos pecados e os do mundo inteiro. Pela sua dolorosa paixão,
1: tende misericórdia de nós e do mundo inteiro.
2: Pela sua dolorosa paixão,
1: tende misericórdia de nós e do mundo inteiro.
2: Pela sua dolorosa paixão,
1: tende misericórdia de nós e do mundo inteiro.
2: Pela sua dolorosa paixão,
1: tende misericórdia de nós e do mundo inteiro.
2: Pela sua dolorosa paixão,
1: tende misericórdia de nós e do mundo inteiro.
2: Pela sua dolorosa paixão,
1: tende misericórdia de nós e do mundo inteiro.
2: Pela sua dolorosa paixão,
1: tende misericórdia de nós e do mundo inteiro.
2: Pela sua dolorosa paixão,
1: tende misericórdia de nós e do mundo inteiro.
2: Pela sua dolorosa paixão,
1: tende misericórdia de nós e do mundo inteiro.
2: Pela sua dolorosa paixão,
1: tende misericórdia de nós e do mundo inteiro.
0: Deus Santo, Deus Forte, Deus Imortal, tende piedade de nós e do mundo inteiro. Deus Santo, Deus Forte, Deus Imortal, tende piedade de nós e do mundo inteiro. Deus Santo, Deus Forte, Deus Imortal, tende piedade de nós e do mundo inteiro.
1: Em nome do Pai, do Filho e do Espírito Santo.
2: Amém.

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1: Oi, turma! E aí, tudo bem com você? Tudo 100%? Por aqui, tudo maravilha! Muito prazer, eu sou o Silva Júnior, mas pode me chamar de seu amigo. Tá começando mais uma edição do Novelizando! Afinal de contas, hoje é sabadão, dia 23 de maio, e sabadão você sabe, né? Cobertinha, filminho, novelinha, então bora atualizar você! A partir de agora, você fica por dentro de tudo que vai acontecer nas novelas da Globo. E eu começo com a novela das seis, A Nobreza do Amor. Tonho e Alica decidem viver seu amor e ver o que o futuro lhes reserva. Januário lamenta com Dona Menina sobre o interesse de Ana Maria por Manuel. Pascoal confronta Kim sobre o paradeiro de Dumi, que consegue escapar da guarda real. Belmira se preocupa com o comportamento de Viriato, sem saber que se trata de carrapato. Virgínia sofre com a distância de Mirinho. E Sebastião vê quando Eugênia e Eustáquio chegam ao ateliê de Alica e alerta Virgínia. E esse foi o resumo de A Nobreza do Amor. Daqui a pouco eu volto com tudo que vai rolar em Coração Acelerado.
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4: A música não para, Toca Tudo continua. 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Bora curtir, aumente o volume. Mais um bloco de muita música no Toca Tudo.
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0: Obrigado, Recife! Priscila Senna, maravilhosa.
1: Não saia daí. 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
2: 18 horas e 32 minutos.
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5: Condições climáticas. Verifique as condições climáticas antes de sair para passear com seu pet. Evite passeios em dias muito quentes, pois o calor excessivo pode ser prejudicial para seu animal de estimação. Se estiver muito quente lá fora, opte por passeios mais curtos ou em horários mais frescos do dia. Hidratação e proteção solar. Garanta que seu pet tenha acesso à água fresca antes e durante o passeio, especialmente em dias quentes. Além disso, se o seu pet tem pelagem curta ou clara, considere usar protetor solar pet friendly para protegê-lo dos raios solares nocivos.
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1: E aí, estão prontos para mais uma dose de alegria e animação? Porque o Pegada Sertanejo aqui tá prontinho. Preparamos aqui muita música boa para você curtir as melhores do sertanejo, hein?

0: Temos aqui mais um super bloco da Kiss, hein? Mais uma pegada sertaneja com as melhores do sertanejo pra você. E aí, você curtiu, né? Então fica ligado porque a gente volta já já.
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3: Muito bem, já estamos de volta com o nosso Novelizando, edição deste Sabadabadu. Agora é hora de saber o que vem aí no capítulo de hoje de Coração Acelerado, novela das sete da Globo. Leandro afirma estar surpreso com Eduarda. Em entrevista com Thalita, Agrado declara que Eduarda é a irmã que nunca teve. João Raul se irrita quando ouve Agrado falar de seus sentimentos por Leandro. Valmir sonda Irene sobre o que deve fazer em relação a João Raul. Nayane pede que Gael esqueça o encontro dos dois. E a Laurzinho é sedutor com Janete. Ui, vai pegar fogo a novelinha das sete hoje, hein? Esse foi o resumo de Coração Acelerado. Daqui a pouco eu volto com tudo que vai acontecer em Quem Ama Cuida.
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1: Com essas encerramos o nosso Toca Tudo de hoje. Forte abraço. Até lá.
0: Gostou? O Toca Tudo fica por aqui. A gente se encontra no próximo programa.
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4: 18 horas e 59 minutos.
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6: Olá, viajantes! Eu sou o Daniel Bitello e cheguei com dicas de viagens. Na estrada de hoje, vai até Galinhos, no Rio Grande do Norte. Cenário bucólico, um oásis contrastando mar e dunas claras e macias, de onde se pode admirar a paisagem. Galinhos é uma península do litoral potiguar e fica a 160 quilômetros da capital do Rio Grande do Norte. Nada como entardecer na Praia do Farol em Galinhos, com um mirante que dá para uma vista encantadora. É considerado o cartão postal da cidade e chegou até a ser emprestada para as filmagens da novela global Cama de Gato. Em meio à areia, você pode dar de cara com uma mabuia, uma espécie de lagarto que habita a areia. Uma visita em Galinhos é o suficiente para se apaixonar. Os mares calmos e as praias desertas são seu principal chamariz, principalmente para quem prefere o sossego e a agitação. Conheça Galinhos, no Rio Grande do Norte. Tá aí, na estrada, que fica por aqui e volta amanhã com mais dicas de viagens a todos vocês. Tá falado, viajantes!
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1: 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Então segura e vem comigo, porque a festa está apenas começando. 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

0: Mais um bloco cheio de hits sertanejos, hein? Que agitaram aí a sua programação. Mas desgruda não, hein? Daqui a pouquinho tem muito mais pra você.
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2: Muito bem, já estamos de volta com Novelizando deste Sabadabadu. E hoje completa a primeira semana da novela nova das nove da Globo, Quem Ama Cuida. E hoje vai acontecer o seguinte, Carmita finge um desmaio para impedir que Bruna vá à consulta com obstetra. Um policial informa ao Toniel que recebeu uma denúncia de invasão de domicílio. Ademir avisa Arthur que o laudo do cliente comprova sanidade mental e informa que a audiência foi marcada. A Adriana descobre que Otoniel e Elisa foram levados para a delegacia. O delegado avisa que os dois permanecerão detidos até provarem que não são invasores. E Elisa pede ajuda a Pedro. E esse foi o resumo de Quem Ama Cuida. O Novelizando vai ficando por aqui, edição deste sabadão. Eu sou o Silva Júnior, o seu amigo. E segunda-feira eu volto com mais Novelizando pra você. Grande abraço, excelente final de semana e até segunda!
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Então não perca tempo, porque aqui o Pegada Sertaneja, a festa está apenas começando. 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
3: Chegamos com mais um Love Music. As canções mais apaixonadas do rádio a partir de agora. São 2 horas de amor e romantismo no ar. Sejam bem-vindos ao Love Music.
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1: 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Voltamos já!
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1: Love Music de volta no seu rádio. Trago mais uma super sequência pra você.
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7: 20 horas e 5 minutos. 20 horas e 5 minutos.

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2: do dia. Esse é mais um versículo do dia. Que o nosso Deus venha preencher o seu coração. Ora, a fé é o firme fundamento das coisas que se esperam e a prova das coisas que se não veem. Hebreus 11:1.
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1: 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Sejam todos muito bem-vindos. A partir de agora, eu, Aline Moda, estou com você dentro do Falando de Amor. 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As melhores mensagens, as melhores músicas, você encontra na nossa programação. 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
2: 20 horas e 23 minutos.
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5: Olá pessoal, mais um Tudo Sobre Novelas no ar. Por aqui Eduardo Maidana e hoje nós falaremos da novela Brega e Chique, que esteve no ar entre 20 de abril e 6 de novembro de 1987. Um de seus temas nacionais embalou a história de Arthur e Olivia, interpretados pelos atores Paula Lavigne e Tarcísio Filho, com Fábio Júnior, Sem Peso e Sem Medida.

A trilha internacional da novela embalou a história de Ana Cláudia e Luiz Paulo, interpretados por Patrícia Pilar e Marcos Paulo. Boy George, Everything I Know.

0: E o Tudo Sobre Novelas de hoje fica por aqui. Até a nossa próxima edição. Tchau!
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4: É isso que eu falo, as melhores músicas passam por aqui, você tá curtindo com a gente.

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4: Dê frutas ou brinquedos em vez de dar balas e doces para as crianças como presentes ou recompensa. As crianças, como jovens aprendizes associativos, posteriormente irão associar alimentos prejudiciais com bons eventos. Isso pode ofuscar o seu pensamento sobre o verdadeiro valor de uma dieta saudável e nutritiva. Na medida do possível, pratique um estilo de vida saudável com os jovens.
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lembrei de você com carinho. Então, resolvi te fazer uma surpresa. Que tal uma mensagem para alegrar ainda mais a sua noite? Sei que você já terminou sua jornada e mais um dia entrou na história da sua vida. Espero e desejo que essa noite também se torne especial para você. Quero te desejar muita paz nessa noite que está começando. Que ao fechar os olhos, você possa sentir a presença de Deus te abençoando, te ajudando. Que nessa noite, você sinta seus sonhos se tornarem reais, para que você possa acordar com um novo ânimo e com vontade de viver mais um dia com muita disposição. É isso que eu tinha para te dizer. Espero que tenha gostado da mensagem e que tenha uma noite tranquila, cheia de bons sonhos, sonhos possíveis de se realizarem. Que Deus te cubra com um manto de amor e de paz. Tenha uma boa noite.

0: 20:51.
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2: Eita, que eu estou de volta com você que tá aqui no romantismo. Beijo pra todo mundo. Continua com a gente na programação.
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